0: Betis e o impacto na saúde de quem joga. Conversamos com Marcelo Quimatti, diretor do Departamento de Saúde Mental, Álcool e Outras Drogas do Ministério da Saúde. Vamos ouvir.
1: A gente conversa agora com Marcelo Quimatti, diretor de Saúde Mental, Álcool e Outras Drogas do Ministério da Saúde, para falar sobre saúde e apostas eletrônicas, as famosas bets. Muito obrigado, Marcelo, pela sua presença aqui na Voz do Brasil.
2: É um grande prazer e muito obrigado o convite.
1: Marcelo, para começar, o fato de uma pessoa realizar apostas já é considerado um vício ou existem etapas? Quando é que passa a ser realmente um problema?
2: Não, o fato de jogar, ele não é propriamente um problema e muito menos um problema de saúde mental. A questão é que não existe um limite em que a gente pode dizer esta forma de jogar, ela é absolutamente segura. E a pessoa, ela migra muito rápido de um jogo que ele acontece por lazer exclusivamente para um jogo que ele acontece de uma forma compulsiva e que traz vários problemas associados tanto à saúde mental quanto à saúde financeira.
3: Agora, uma pessoa viciada em bets, Marcelo, ela consegue reconhecer o próprio vício? E como você disse aí, existe uma forma segura de se apostar em bet?
2: Não existe uma forma segura. Existe todo um processo que dá a relação da pessoa com uma plataforma ou com um jogo, que ela se modifica muito rápido. Normalmente, quando uma pessoa ela começa a jogar, ela começa a fazer isso por lazer, ainda que existam pessoas que elas começam a jogar como uma forma de aumentar os ganhos mensais. Esta forma, essa segunda forma, ela é particularmente muito perigosa e é muito difícil que uma pessoa que ela entre numa plataforma de jogos com essa intenção, ela não desenvolva problemas. Quando uma pessoa começa a jogar, tanto mesmo que seja uma situação de lazer, ela num primeiro momento em que ela joga, ela começa a ganhar. Ela ganha porque existe um mecanismo dentro de uma plataforma que ela estipula a partir de um algoritmo que ela tem que ter pequenos ganhos para que ela se mantenha dentro daquela plataforma jogando. Porque do ponto de vista neurobiológico, um pequeno ganho que a pessoa tem dentro de uma plataforma tem um efeito cerebral muito parecido com um grande ganho. Então a pessoa ela tem uma sensação de que ela está no controle, que ela está ganhando com aquilo, e quando ela coloca dentro de uma planilha ou vê depois de uma hora, duas horas de jogo, quanto que ela ganhou e perdeu, ela realmente perdeu. Então, e daí neste momento, ela continua jogando de uma forma compulsiva. Por um lado, porque aqueles ganhos elas trouxeram prazer para ela, mas por outro lado, porque ela começa a correr atrás de um prejuízo que ela teve. Aí, quando esse processo ele está desencadeado, é muito perigoso e a pessoa ela tende a ter impactos muito importantes dentro tanto da saúde mental quanto da saúde financeira.
1: O senhor falou saúde financeira, né? E a saúde mental, quais são os impactos mais comuns que a gente vê dentro da pessoa, para a vida familiar, no trabalho? Como é que acontece?
2: Então, do ponto de vista da saúde mental especificamente, do ponto de vista epidemiológico, existe uma associação que não é uma associação só que é feita em estudos no Brasil, mas na literatura internacional, que eles apontam que existe uma incidência muito maior de transtornos de humor, como transtornos depressivos, transtornos de ansiedade, entre pessoas que jogam, em principalmente aquelas que desenvolvem algum tipo de jogo patológico. Nós temos também várias outras dependências a álcool e outras drogas que eles também estão associados ao jogo compulsivo. E existe, por exemplo, uma taxa de suicídio que ela é 5 vezes maior do que a população em geral entre pessoas que desenvolvem problemas com jogos e apostas.
3: Agora, qual deve ser o primeiro passo para a pessoa que reconhece esse vício em bets? E existe essa ajuda no Sistema Único de Saúde?
2: Sim, como você havia perguntado, existe uma dificuldade de identificação de quando isso se torna um problema. Dentro, em saúde mental, a gente tem dois parâmetros que eles são bastante importantes para definir algum tipo de dependência, que é o primeiro, quando uma pessoa ela deixa de fazer outras coisas ou quando aquilo tem um impacto no cotidiano dela. Aquilo tem um impacto no cotidiano da pessoa, normalmente é difícil de mensurar, principalmente quando alguma coisa ela não é criminalizada. Então ela tende a naturalizar aquela prática que ela desenvolve. Dentro de saúde mental, é muito importante que a pessoa ela ouça as pessoas que estão ao redor, que elas normalmente têm uma sensibilidade muito maior e muito mais apurada para identificar.

0: digital para pessoas que têm problemas com jogos e apostas, e que funciona. Foi muito importante a gente desenvolver esse tipo de estratégia, na medida em que as pessoas com jogos e apostas, muito frequentemente elas estão cotidiano, dentro do cotidiano delas, num ambiente digital, e que tem muito mais sentido para elas acessar o cuidado através de uma plataforma digital.
1: E nessa plataforma digital que existe, é possível ver se você tem problema, se você não tem, se alguém falou, olha, eu acho que você está com problema. Aí você pode nessa plataforma, dentro do Meu SUS Digital, para poder ver, identificar, né?
0: Sim, existe uma testagem que ela tem uma sensibilidade e uma especificidade acima de 90%. A partir dessa testagem, a pessoa ela é encaminhada para uma outra plataforma, com qual ela vai receber atendimento, e aí ela vai ter um processo de acolhimento, de avaliação, e a partir daí é desenvolvendo um plano terapêutico para ela.
2: Agora, existe uma plataforma de autoexclusão para as pessoas que não querem mais jogar. Como é que funciona essa plataforma e para quem ela é direcionada?
0: Não, ela é fundamental. É fundamental porque, como se trata de um problema e que, uma vez instalado, a pessoa ela continua utilizando plataformas de uma forma compulsiva, a plataforma de autoexclusão é uma estratégia na qual ela para de receber propaganda, ela para de não tem acesso às plataformas de jogos através de um acesso que dá pelo GovBR, e que ela se cadastra dentro dessa plataforma de autoexclusão. Dentro dessa plataforma de autoexclusão existe já orientações em relação a como ela procura cuidado na área de saúde mental, e nós temos identificado que mais de 30% das pessoas que se autoexcluem identificam que já apresentam algum tipo de problema de saúde mental relacionado aos jogos e apostas.
1: Quando você se auto-exclui, o que acontece?
0: Você não consegue acessar plataformas de jogos, e você não recebe propagandas relacionadas a jogos e apostas a essas plataformas.
1: E só eu posso fazer? Um parente, alguém que vê que eu tenho problemas, pode fazer isso pela pessoa?
0: Sim, o acesso é através do CPF e através do SouGov.
1: Ah, então se eu ver que um familiar precisa disso, eu posso ir lá colocar o CPF dele e auto-excluí-lo dessas plataformas?
0: Sim, mas de qualquer forma, a intervenção da família é muito importante que ela se dê de uma forma pactuada junto com o usuário, porque é muito importante que a família seja próxima no sentido de apoiar qualquer tipo de intervenção na área de saúde. E a plataforma de autoexclusão é bastante importante, mas quando ela está associada a um problema relacionado à saúde mental, é muito importante que a isso se some uma procura de cuidado.
2: Então, uma vez feita essa autoexclusão, não tem como sair.
0: Existem algumas modalidades em que a pessoa é excluída por um mês, dois meses, seis meses ou por um tempo indeterminado. Então isso vai variar de acordo com a modalidade que a pessoa escolhe ela ser autoexcluída.
1: Então, só para destacar que esse vício é um problema, sim, de saúde mental, para as pessoas estarem de olho, a família sabe, olha, não é uma brincadeira, é um vício, é um problema de saúde pública.
0: Não, e é um problema de saúde pública bastante importante. Ao longo desses últimos anos, a gente teve um aumento de procura na área da rede de atenção psicossocial de quase 150%, um aumento ao longo desses últimos anos, e com alguns meses, né, do desenvolvimento de ações de acesso digital ao cuidado, a gente teve uma procura gigantesca ao longo dos últimos meses. Então, de fato, é um problema de saúde pública, é um problema que ele teve um crescimento bastante importante durante os últimos anos, ele se acentua muito durante o período da pandemia, e se trata de fato de um fenômeno novo que ele tem que ter uma atenção no campo da saúde mental.
2: Tá certo, então, nós conversamos com o Marcelo Quimatti, que é diretor de saúde mental, álcool e outras drogas do Ministério da Saúde. Marcelo, muito obrigado pela presença aqui na Voz do Brasil.
0: Muito obrigado, o convite, foi um prazer estar aqui.
1: Você que é usuário do gov.br, sabia que já pode aumentar os níveis da sua conta para ter mais segurança e acesso a serviços?
3: A conta gov.br possui os níveis bronze, prata e ouro. Cada um deles determina os tipos de serviços disponíveis e o grau de proteção.
1: E com alguns passos, você pode avançar para o nível ouro, o mais completo e seguro. Saiba como fazer na reportagem de Carlos Oliveira.
4: Aumentar o nível da conta GovBR amplia a segurança e a quantidade de serviços que podem ser acessados na plataforma.

0: O nível mais completo é o ouro, o segundo é o prata e o bronze é o mais básico. Se sua conta GovBR for bronze ou prata, você pode subir para o nível ouro. Isso leva alguns minutos e deixa sua conta bem mais protegida contra fraudes e golpes. O diretor do Departamento de Identidade Digital da Secretaria de Governo Digital do Ministério da Gestão, Hudson Mesquita, detalha um dos caminhos para aumentar o nível de sua conta GovBR.
1: Uma das opções para fazer isso é pelo aplicativo GovBR. Para baixar é só ir na sua loja de aplicativos, por exemplo, a Play Store ou App Store, fazer o download e instalar o aplicativo. Na verdade, com o app GovBR, a navegação na plataforma GovBR como um todo fica muito mais fácil.
0: Aí, logo na parte de cima do aplicativo GovBR, tem o botão Ver Nível. Quando você clicar nesse botão, vai aparecer o nível de sua conta e a opção Aumentar Nível da Conta. Se o seu nível não for ouro, você clica e vai seguindo o passo a passo. Uma das tarefas é o reconhecimento facial. Ao final do processo, você passa a ter a conta ouro. Um jeito ainda mais fácil é usar a carteira de identidade nacional, a SIM. Se você já tirou a sua, quando abrir o aplicativo GovBR para aumentar o nível, selecione a opção de fazer isso por meio da SIM. Você usa o aplicativo GovBR para ler o código QR que fica na sua carteira de identidade nacional. Depois, é só seguir o passo a passo até concluir tudo. Com o nível ouro, é possível habilitar a autenticação da sua conta GovBR em duas etapas. Isso deixa a sua conta ainda mais protegida. E para assinar os seus documentos no GovBR, só é possível se você tiver o nível prata ou ouro. Para saber mais sobre os níveis da conta GovBR, acesse o site gov.br/conta. Reportagem Carlos Oliveira.
2: O início do inverno, marcado por tempo seco na maior parte do país, contribuiu para o desenvolvimento da safra no Brasil.
3: Por outro lado, o excesso de chuvas que atinge o Rio Grande do Sul pode trazer prejuízos para as plantações. A análise é da Conab.
4: O clima favoreceu o desenvolvimento das lavouras e o avanço da colheita na maior parte do país em julho, mas o excesso de chuvas do sul e a falta de umidade em algumas áreas do Nordeste e do Centro-Oeste mostram que os efeitos sobre as plantações variam conforme a região e a cultura. É o que mostra o boletim divulgado pela Companhia Nacional de Abastecimento. A diretora de Política Agrícola e Informações da Conab, Nayara Andreoli Bittencourt, destaca os principais pontos no levantamento.
5: Entre 1º e 21 de julho, os maiores volumes de chuva ficaram concentrados em parte das regiões norte e sul e também no leste e no nordeste. Na maior parte do país predominou o tempo seco. Isso foi favorável porque ajudou a maturação e a colheita do algodão e também do milho na segunda safra.
4: A diretora da Conab, Nayara Bittencourt, também explica que no sul a umidade ajudou as lavouras de inverno, mas as chuvas mais intensas trouxeram pontos de atenção no Rio Grande do Sul. Já no Nordeste, a falta de água no solo afetou áreas de feijão e de milho, cultivado na terceira safra.
5: No Rio Grande do Sul, as chuvas intensas do final do período podem ter causado danos localizados por enxurrada, alagamento e também lixiviação de nutrientes. A lixiviação é quando o excesso de água leva embora o nutriente do solo e reduz a fertilidade.
4: Já o algodão e o milho foram beneficiados pela falta de chuvas nas regiões Centro-Oeste e Sudeste, diferente do que ocorreu no Mato Grosso do Sul. O tempo firme prejudicou o desenvolvimento das lavouras de trigo. Para acompanhar essas mudanças, a Conab também analisa índices de vegetação obtidos por imagens de satélite. Eles ajudam a identificar o vigor das plantas e comparar o desenvolvimento das lavouras ao longo do tempo. Reportagem Pablo Mundim.
2: Pela primeira vez, pesquisadores da Amazônia sequenciaram o genoma do açaí, um dos frutos mais representativos da economia da região norte.
3: Essa técnica fornece um mapa genético do fruto, permitindo identificar os genes responsáveis por características como produtividade e resistência a doenças.
2: Isso contribui para o desenvolvimento de espécies mais adaptáveis, produtivas e resistentes.
3: Além de abrir novas oportunidades para a indústria e a pesquisa científica.
6: Todos os dias, em uma fábrica na Flórida, toneladas de polpa do açaí amazônico são transformadas em alimentos energéticos prontos para o consumo. A produção é resultado de um trabalho que começou há mais de 10 anos, quando Débora Saraiva e o marido resolveram levar o sabor original do Brasil para o mercado norte-americano. Segundo a empresária, o açaí é reconhecido lá fora como um superalimento.
7: Existe uma infinidade de possibilidades no uso do açaí, não só no mercado alimentício, mas também na parte cosmética. Então, cada vez mais eu percebo que as pessoas têm conhecimento do fruto.

0: sabem que é um fruto poderoso, um fruto rico em nutrientes.
1: O fruto da Amazônia ultrapassou as fronteiras geográficas e também da ciência. Pesquisadores sequenciaram pela primeira vez o genoma do açaí. O trabalho é resultado de uma parceria entre a Embrapa e pesquisadores da Universidade Federal do Pará. O professor Rafael Baraúna, do Instituto de Ciências Biológicas da UFPA, explica quais as contribuições que esse estudo vai trazer.
2: A gente passa a conhecer todo o funcionamento fisiológico daquela planta e aí entra, por exemplo, o melhoramento genético. Cada variante daquela do açaí podem ter características específicas, como, por exemplo, melhor produtividade, maior polpa do fruto, maior resistência à seca, maior resistência à praga, maior altura e, enfim, diversas outras possibilidades.
1: A coautora do estudo e pesquisadora da Embrapa Amazônia Oriental, Elisa Moura, avalia que o conhecimento do genoma é um importante ponto de partida para identificar os genes relacionados a características desejáveis da planta.
3: Tem várias aplicações agora que a gente vai poder utilizar com o genoma e poder avançar em pesquisas variadas. Eu vou poder, ainda na fase de muda, identificar plantas que produzem frutos menores, que produzem mais rápido.
1: O estudo reuniu uma equipe de 14 cientistas brasileiros e contou com financiamento da Fundação Amazônia de Amparo e Estudos e Pesquisas e do Conselho Nacional de Desenvolvimento Científico e Tecnológico. Reportagem Gabriela Noronha.
4: Instalação de sistemas de bombeamento, compra de ração, de motor para embarcação, gelo, combustível.
5: São muitos os gastos e investimentos necessários para viver da pesca no país.
4: Uma ferramenta de cálculo pode ajudar esses profissionais a encontrar crédito para negócio.
6: Por meio do preenchimento de algumas informações básicas, pescadores e aquicultores podem fazer simulações para encontrar linhas de crédito compatíveis com seu perfil. É para isso que foi criada a ferramenta de cálculo do crédito do Programa Nacional de Fortalecimento da Agricultura Familiar, Pronaf Azul. Significa mais renda para quem tira o sustento das águas e mais alimento de qualidade para os brasileiros, como destacou Clécio Nerbi, coordenador-geral de infraestrutura e fomento do Ministério da Pesca e Aquicultura.
7: Uma iniciativa que conecta pescadores artesanais e aquicultores familiares ao crédito rural.
6: Além de atender aos produtores, a ferramenta também pode ser utilizada por técnicos de assistência técnica, extensão rural e pesqueira, cooperativas, colônias de pescadores, associações e outras organizações que prestam orientação sobre o acesso ao crédito rural. São três linhas disponíveis, voltadas para diferentes objetivos e faixas de renda, como exemplificou Clécio Nerbi, do Ministério da Pesca e Aquicultura.
7: Ele funciona como uma ponte inteligente, direcionando o pescador ou aquicultor para a linha de crédito que melhor se encaixe na sua necessidade.
6: Vale lembrar que a simulação tem caráter informativo e não substitui a análise realizada pelas instituições financeiras, nem representa aprovação ou garantia de contratação do crédito. O endereço para acessar a ferramenta é simuladorpronaf.mda.gov.br. Reportagem Natália Kozlik.
5: E essas foram as notícias do governo federal.
4: Uma realização da Secretaria de Comunicação Social da Presidência da República.
5: Com produção da empresa Brasil de Comunicação.
4: Fique agora com as notícias do Poder Judiciário e do Congresso Nacional. Boa noite.
5: Boa noite para você e até amanhã.
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10: STF autoriza a plataforma Buser a operar fretamento de ônibus por aplicativo no Paraná. STJ nega seguimento a recurso que pretendia levar discussão sobre caso do ex-jogador Robinho ao Supremo. Empresa de call center é condenada por não impedir atos obscenos no ambiente de trabalho. Boa noite, eu sou Marcela Luiza. O Supremo Tribunal Federal liberou os serviços da Buser no Paraná. A decisão liminar do ministro Nunes Marques derruba a proibição imposta pela Justiça Federal no sul do país, até que o Supremo julgue o recurso do caso. Carolina Chaves.
11: No STF, a Buser alegou que é apenas uma plataforma digital que conecta passageiros a empresas autorizadas

0: que a proibição fere o entendimento do Supremo sobre o uso de tecnologia no mercado. Para o relator, proibir a atuação da plataforma prejudicaria usuários e empresas parceiras. A liminar concede a liberação imediata das atividades no Paraná, mas a decisão, que já está valendo, deve passar por referendo do plenário do STF.
1: Vice-presidente do STJ, ministro Luiz Felipe Salomão, nega seguimento a recurso extraordinário do ex-jogador Robinho. O objetivo era levar ao Supremo Tribunal Federal a discussão sobre a decisão que reconheceu a validade no Brasil da sentença italiana que condenou o atleta por estupro coletivo. Fátima Uchoa.
2: Segundo o ministro Salomão, os argumentos da defesa tratam da interpretação de leis federais e não da violação direta à Constituição, o que impede a análise do recurso pelo STF. Dessa decisão ainda cabe agravo interno que, se apresentado, será analisado pela Corte Especial do STJ. Se o colegiado mantiver o entendimento do vice-presidente, o recurso extraordinário não será remetido ao STF. Robinho está preso desde março de 2024, quando a Corte Especial, por maioria, homologou a sentença da Justiça italiana que o condenou a 9 anos de prisão por estupro coletivo cometido naquele país em 2013 e aceitou a transferência da execução da pena ao Brasil com o cumprimento imediato.
1: Empresa de call center é condenada por não impedir atos obscenos no ambiente de trabalho. A vítima já havia formalizado 14 denúncias. Marla Lacerda.
3: A atendente de call center deve receber indenização de R$5.000 por assédio sexual. O TST manteve a decisão que havia condenado a empresa por entender que ficou comprovada a omissão diante das situações vividas pela trabalhadora. O relator do caso na terceira turma, o ministro Maurício Godinho Delgado, observou que apenas um episódio já é suficiente para caracterizar o assédio, quando ele gera constrangimento ou abalo psicológico à vítima.
1: De 3 a 9 de agosto, o TSE promove a Semana Nacional do Sistema Eletrônico de Votação. Juliana Cariri.
4: A semana vai ter eixos temáticos para aproximar a justiça eleitoral de cidadãs e cidadãos. O primeiro tema é o sistema eletrônico por dentro, com a abertura da urna eletrônica em uma escola de Brasília. 2 dias vão ser dedicados ao combate à desinformação, com o eixo Viralizou, fatos e boatos sobre a urna. Há ainda os eixos Avanço no Sistema Eletrônico de Votação, Caminho do Voto e Como Votar. Cada tema vai ter uma ação específica, como uma exposição no Senado Federal e visitas de estudantes ao Museu do Voto, na sede do TSE.
1: Justiça Federal recebe denúncia do MPF contra 4 acusados de garimpo ilegal em Parque Nacional no Amazonas. Vanessa Pereira.
5: Segundo a denúncia, a extração clandestina de cassiterita destruiu ao menos 39 hectares de floresta e atingiu 4.800 quilômetros de cursos d'água no Parque Nacional Mapinguari, em Lábrea, no Amazonas. A cassiterita é a principal fonte de estanho, metal usado na fabricação de latas de comida, telas de celular, peças de carro e ligas metálicas. Os réus vão responder pelos crimes de usurpação de bem da União, extração ilegal de recursos minerais e dano direto à unidade de conservação.
1: 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Uma boa noite e até amanhã.
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1: Eu sou Paula Groba.
2: E eu sou Ricardo Nakaoka.
1: E estes são os destaques de hoje do Jornal do Senado, que começa agora.
2: Fim da taxa das blusinhas divide parlamentares e depende de votação do Congresso.
1: Participação das mulheres na política mobiliza iniciativas no Senado.
2: Governo veta a inclusão de zootecnistas na lei do piso salarial.
1: Boa noite.
2: Boa noite.
1: A decisão do governo de acabar com a chamada taxa das blusinhas ainda precisa do aval do Congresso. A medida provisória que elimina o imposto de importação sobre compras internacionais de até 50 dólares deve ser votada até o dia 22 de setembro para continuar em vigor.
2: O texto, que ainda divide opiniões no Congresso, está entre as 32 medidas provisórias que aguardam a análise dos parlamentares. Os detalhes com a repórter Marcela Diniz.
3: Entre os parlamentares, a medida provisória que permite zerar o imposto de importação para compras internacionais de até 50 dólares divide opiniões. Com o argumento de que a MP cria concorrência desleal com a produção nacional, o senador Isalci Lucas, do PL do Distrito Federal, apresentou emenda para restabelecer a isonomia tributária. Para o líder da oposição no Congresso, o fim da taxa das blusinhas prejudica a geração de emprego e renda no Brasil.
4: É como se o Brasil estivesse financiando a produção e a geração de emprego em outros países, enquanto a nossa indústria, o nosso varejo, perde espaço.
3: O senador Fernando Dueire, do PSD de Pernambuco, também defende a manutenção da taxa das blusinhas. Ele apresentou emendas com esse objetivo e para definir prazo mínimo de 90 dias para entrada em vigor de mudanças nas alíquotas do imposto de importação em remessas internacionais. O objetivo, segundo ele, é dar tempo de adaptação aos setores da economia impactados por essas alterações.
5: Promove previsibilidade, segurança jurídica e estabilidade regulatória. Empresas, produtores, comerciantes, plataformas digitais e consumidores precisam de regras claras e tempo razoável para adaptação.
3: A chamada taxa das blusinhas foi criada pelo governo Lula e aprovada pelo Congresso em 2024. Na época, a tributação de 20% nas compras em sites internacionais foi defendida tanto para dar um up na arrecadação quanto para proteger o varejo nacional. O senador Jacques Wagner, do PT da Bahia, que defende a medida provisória, diz que o governo reavaliou o cenário.
6: No caso das blusinhas, desde a criação dela, proposta na época pelo Ministério da Fazenda, houve uma controvérsia muito grande dentro do próprio governo. E aí se limitou até esses 50 dólares. Na minha opinião, pela avaliação que o governo fez, a arrecadação não foi tão significativa quanto se imaginava. E prejuízo, principalmente para as famílias mais humildes do ponto de vista financeiro, ou seja, que não tem tanto poder aquisitivo, foi muito grande.
3: Além do fim da taxa das blusinhas, o Congresso tem em pauta outras 31 medidas provisórias, como a do novo Desenrola Brasil, programa de renegociação de dívidas populares, as que reforçam as ações de proteção aos setores da economia brasileira prejudicados pelo tarifaço imposto pelos Estados Unidos e as MPs editadas pelo governo para regular o mercado de combustíveis afetado por conflitos no Oriente Médio.
1: E o Brasil pode ganhar uma política nacional para fortalecer a indústria de motores.
2: A proposta, que está pronta para a votação final no Senado, prevê incentivos à fabricação no país, à inovação tecnológica, à qualificação de mão de obra e à instalação de fábricas em regiões menos industrializadas. Mais informações com o repórter Márcio Maturana.
7: Com o fim do recesso parlamentar, a Comissão de Infraestrutura pode votar a criação da Política Nacional de Incentivo à Fabricação de Motores. A análise do projeto foi iniciada antes do recesso, mas a energia elétrica caiu no momento em que o resultado ia ser revelado no painel eletrônico. O objetivo da proposta é estimular a inovação tecnológica, qualificar trabalhadores e incentivar a instalação de fábricas em regiões menos industrializadas. O texto foi elogiado pelo relator Laércio Oliveira, do PP de Sergipe.
8: O projeto acerta ao incentivar investimentos em pesquisa, desenvolvimento, inovação, voltados a motores mais sustentáveis, especialmente aqueles compatíveis com biocombustíveis, hidrogênio e outras alternativas energéticas nas quais o Brasil possui vantagens comparativas relevantes.
7: Se for aprovado pela Comissão de Infraestrutura, o projeto segue direto para a Câmara dos Deputados.
1: O projeto que estendia o piso salarial aos zootecnistas foi vetado integralmente pela Presidência da República.
2: O governo alega que a proposta descumpre as regras da responsabilidade fiscal. Agora o veto será analisado pelo Congresso Nacional. Repórter Douglas Castilho.
9: O Poder Executivo justificou a decisão apontando que o texto criaria novas despesas obrigatórias para órgãos públicos federais, estaduais e municipais que empregam esses profissionais, sem apresentar os estudos de impacto financeiro exigidos por lei. Além disso, a Constituição Federal prevê que a criação de despesas obrigatórias não pode ser realizada sem a indicação da origem dos recursos para pagar os novos gastos. O autor do projeto, o senador Zequinha Marinho,

0: Do Podemos do Pará, falou da importância da iniciativa no momento de sua aprovação pela Comissão de Assuntos Sociais.
1: O zootecnista é responsável pela questão do manejo animal, pela questão da nutrição animal, pela questão ambiental. Então é um profissional extremamente importante para um país como o Brasil, que tem um rebanho aí de mais ou menos de 234 milhões de cabeças de gado, sem falar em outras espécies que também não são pequenas.
0: Agora, o Congresso Nacional deverá avaliar a decisão do Executivo em sessão conjunta da Câmara dos Deputados e do Senado. Para um veto do presidente da República ser derrubado, é preciso o voto de, no mínimo, 257 deputados federais e 41 senadores.
2: Faltam pouco mais de 2 meses para as eleições e as mulheres continuam sendo a maioria do eleitorado brasileiro. Segundo o Tribunal Superior Eleitoral, elas representam 52,8% das pessoas aptas a votar nas eleições de outubro.
3: Mas embora sejam maioria nas urnas, as mulheres ainda ocupam poucos espaços nos cargos eletivos. Para mudar esse cenário, o Senado tem debatido e apresentado iniciativas para ampliar a participação feminina na política. Ouça mais na reportagem de Yasmin Rodrigues.
4: De acordo com o TSE, mais de 83 milhões de eleitoras estão aptas a irem às urnas em outubro deste ano, número que representa 52,8% do total de votantes. Apesar dessa predominância, elas ainda ocupam uma parcela reduzida dos cargos eletivos no país. No Senado, por exemplo, das 81 cadeiras, apenas 15 são ocupadas por mulheres. Para mudar essa realidade, nos últimos anos, o Senado tem discutido e aprovado medidas voltadas ao fortalecimento da participação política feminina e ao enfrentamento da violência política de gênero. Apesar das discussões, a senadora Leila Barros, do PDT do Distrito Federal, destaca que a presença das mulheres nos espaços de decisão ainda precisa avançar.
5: Você começa a entender que muitas vezes esse espaço, muitas vezes, é negado pelo próprio corporativismo do ambiente. Então, assim, nós sabemos que esses desafios, eles não serão superados numa legislatura ou em 2 ou 3 legislaturas. É um trabalho diário.
4: Na avaliação da senadora Zenaide Maia, do PSD do Rio Grande do Norte, ampliar a participação feminina nos mandatos eletivos é um passo importante.
6: Por isso que precisamos de mais mulheres, para poder estarmos presentes em todas essas comissões. Porque eu digo sempre para as mulheres, por que vir para a política? Porque se faz necessário. Que porque é nesse Congresso Nacional que é quem decide o seu salário. Aqui decide com quantas horas homens e mulheres desse país vão trabalhar.
4: No Senado, o tema tem recebido atenção por meio da atuação da Procuradoria Especial da Mulher, de sessões temáticas e da análise de propostas voltadas ao aumento da representação feminina. Entre as iniciativas debatidas estão medidas para ampliar a participação das mulheres nos espaços de liderança do parlamento, fortalecer o financiamento de campanhas e combater a violência política de gênero, considerado um dos principais obstáculos para a permanência das mulheres na vida pública.
2: E a tecnologia também tem ajudado os eleitores. O e-Título, aplicativo gratuito da Justiça Eleitoral, permite consultar o local de votação, emitir certidões, justificar a ausência às urnas e, para quem tem biometria cadastrada, substitui o documento de identificação no momento do voto.
3: Além do e-Título, são aceitos para votar nas eleições gerais de 2026 documentos com foto, como carteira de identidade ou identidade social, carteira nacional de habilitação, passaporte, carteira de trabalho, certificado de reservista e carteira de categoria profissional reconhecida por lei. Com edição de Paula Groba e trabalhos técnicos de Eliseu Caires, o Jornal do Senado fica por aqui. Acompanhe agora as notícias da Câmara dos Deputados. Boa noite.
2: Boa noite e até amanhã.
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8: Comissão aprova mudanças na Política Nacional de Mobilidade Urbana.
9: Proposta em discussão amplia autonomia de paciente em fase terminal.
8: Avança projeto que protege idoso contra crimes de natureza financeira.
10: Boa noite.
9: A comissão aprova medidas para a proteção de idosos contra fraudes financeiras. A repórter Maria Neves explica quais são as novas medidas.
11: A Comissão de Defesa dos Direitos da Pessoa Idosa da Câmara dos Deputados aprovou proposta com medidas para combater a violência

0: financeira contra idosos. O projeto determina expressamente que o Fundo da Pessoa Idosa deverá financiar ações, campanhas e outras iniciativas voltadas à prevenção, combate, responsabilização e reparação de danos decorrentes de práticas lesivas ao patrimônio de maiores de 60 anos. Atualmente, a lei que criou o fundo diz apenas que o Conselho Nacional dos Direitos da Pessoa Idosa deve dar prioridade a projetos que, entre outras medidas, promovam a educação financeira de pessoas idosas. O texto aprovado também prevê penas para quem cometer crimes financeiros contra idosos. Pela proposta, o infrator ficará sujeito à reclusão de 4 a 8 anos e multa. Se quem cometeu a fraude tiver com o idoso relação contratual, familiar ou profissional que envolva confiança, a punição será maior. Sobe para reclusão de 5 a 10 anos mais multa. Na opinião da relatora, deputada Flávia Moraes, do PDT de Goiás, prever punição severa é mais uma forma de proteger o idoso que muitas vezes é vítima da própria família.
1: Quando você fala do endividamento geral da população, a gente sabe que essa ocorrência ela vai estourar muitas vezes ali, é na aposentadoria do idoso da família, é ali que vai muitas vezes ser buscado ali o pagamento dessas dívidas da família, né? Então é preciso preservar isso, trazer aí uma proteção do Estado para que esse nosso idoso possa garantir a sua alimentação, a sua dignidade, seus medicamentos, para que ele não possa passar privações.
0: Ao apresentar o projeto original, o deputado Marcos Tavares, do PDT do Rio de Janeiro, ressaltou que a violência patrimonial e financeira está entre as 3 formas mais comuns de agressões contra idosos. O Serviço Nacional de Denúncias de Violações de Direitos Humanos, o Disque 100, registrou em 2024 mais de 72 mil fraudes financeiras contra pessoas acima de 60 anos. Pela proposta aprovada, todas as instituições financeiras ficam proibidas de conceder empréstimos a idosos somente por meio virtual. Maiores de 60 anos só poderão contrair financiamento com assinatura de contrato em papel. A deputada Flávia Moraes explica que o Estatuto da Pessoa Idosa prevê que pessoa acima de 60 anos pode comprometer no máximo 30% da renda com dívidas. No entanto, segundo ressalta, as instituições financeiras não respeitam esse limite com a concessão de empréstimos e mais empréstimos que deixam o idoso sem recursos sequer para subsistência. O texto determina também que o Fundo Nacional da Pessoa Idosa deve financiar o desenvolvimento de tecnologias assistidas voltadas a pessoas idosas. Na opinião de Flávia Moraes, essa medida é importante porque hoje as plataformas podem identificar as fraudes e alertar as pessoas idosas, que com conhecimento adequado das tecnologias, são capazes de se defender dos golpes. O projeto será votado pelo plenário, mas antes precisa passar pela análise das comissões de Finanças e Tributação e de Constituição e Justiça. Da Rádio Câmara de Brasília, Maria Neves.
2: Segurança Pública.
3: Baleia Rossi, do MDB de São Paulo, apresentou o projeto que aumenta as penas para crimes contra a paz pública, como incitação ao crime, apologia ao crime e associação criminosa quando forem cometidos pela internet.
4: A proposta também prevê punições mais severas quando os crimes tiverem como alvo mulheres. De acordo com o deputado, o objetivo é adequar a legislação ao ambiente digital e reforçar o combate à violência de gênero.
2: Relações Exteriores.
3: A Comissão de Educação da Câmara aprovou a criação do Dia Nacional da Retratação aos Imigrantes Japoneses, devido à perseguição e discriminação ocorrida no Brasil durante e após a Segunda Guerra Mundial. O repórter Luiz Cláudio Canuto explica o contexto da proposta.
5: A Comissão de Educação da Câmara aprovou o projeto que institui o Dia Nacional da Retratação aos Imigrantes Japoneses. Os deputados seguiram a recomendação do relator, deputado Ismael, do PL de Santa Catarina, e aprovou o projeto do deputado Luiz Nishimori, do PSD do Paraná. O Dia da Retratação deve ser celebrado anualmente em 25 de julho. A proposta também inclui a data no calendário escolar brasileiro para que haja atividades educativas com reflexão sobre a xenofobia e a valorização da cultura japonesa. Segundo Nishimori, além do reconhecimento histórico, a proposta representa um passo relevante na promoção de uma educação que valorize a diversidade cultural.
6: Além disso, fortalece a educação ao incluir o tema no calendário escolar, incentivando a reflexão, a memória histórica e a formação de cidadãos mais conscientes e respeitosos com a diversidade. Durante e após a Segunda Guerra Mundial, houve forte perseguição, discriminação e violação dos direitos. A criação da data tem justamente o objetivo de combater preconceitos e estereótipos ainda existentes, reforçando a importância da conscientização.
5: A imigração japonesa no Brasil teve início em 1908, quando famílias chegaram ao país em busca de prosperidade nas lavouras de café em São Paulo e no Paraná. Atualmente, cerca de 2,5 milhões de japoneses e descendentes vivem no Brasil e compõem a maior população de origem japonesa fora do Japão. O projeto que cria o Dia Nacional da Retratação aos Imigrantes Japoneses está na Comissão de Direitos Humanos e precisa passar também pela Comissão de Constituição e Justiça antes de seguir para o Senado Federal. Da Rádio Câmara de Brasília, Luiz Cláudio Canuto.
2: Esporte.
4: Rodrigo Gambale, do Podemos de São Paulo, apresentou o projeto que cria o programa Atleta Nota 10 para ampliar o acesso de estudantes atletas da rede pública ao ensino superior privado. A proposta prevê bolsas de estudo em instituições que aderirem à iniciativa.
3: O texto de Rodrigo Gambale exige bom desempenho acadêmico, frequência escolar e participação em competições para a concessão e manutenção do benefício. A proposta também cria um selo de reconhecimento para as universidades que incentivarem o esporte.
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4: Seminário na Câmara defende reserva de cadeiras para consolidar presença feminina na política brasileira. A repórter Noelle Nobre acompanhou o debate.
8: A Secretaria da Mulher da Câmara dos Deputados realizou um seminário para debater os 30 anos da Lei de Cotas de Gênero na política no Brasil, marco da primeira eleição com reserva de gênero em 1996. O consenso entre as participantes foi de que, embora a legislação atual de pelo menos 30% para candidaturas femininas tenha sido um avanço, o país precisa transitar para um modelo de reserva de cadeiras para garantir que as mulheres deixem de ser apenas convidadas nos espaços de poder. A deputada Isa Arruda, do MDB de Pernambuco, do Observatório Nacional da Mulher na Política, destacou que a legislação atual é apenas o começo.
9: As cotas foram os nossos primeiros passos, mas ela não pode ser o nosso teto. Ela precisa ser o nosso piso para continuarmos avançando.
8: Reforçando a visão, a deputada Laura Carneiro, do PSD do Rio de Janeiro, uma das coordenadoras da bancada feminina na Câmara, defendeu que o Brasil siga exemplos como o do México, que adota a paridade como regra.
10: Não queremos estar na foto apenas, queremos estar na mesa de decisão.
8: Laura Carneiro lembrou que a dificuldade de captação de recursos e a ausência

0: A de reserva de assentos impedem que os 30% de candidaturas se convertam em 30% de eleitas. Hoje, as mulheres ocupam apenas 18% da Câmara. A deputada Érica Hilton, do PSOL de São Paulo, presidente da Comissão de Defesa dos Direitos da Mulher, classificou a atual política de cotas como insuficiente diante dos desafios. Ela denunciou o uso de mulheres como candidaturas laranja para desvio de recursos e criticou as anistias dadas a partidos que descumprem a lei.
1: Isso é um escárnio, isso é um deboche. O que eles estão dizendo é que não existe legislação que dará conta de tapar o buraco da exclusão.
0: A conclusão das palestrantes é que o fortalecimento da democracia brasileira depende de mecanismos que garantam não apenas o direito de disputar, mas o direito de exercer o poder com segurança e autonomia. Da Rádio Câmara de Brasília, Noelle Nobre.
2: Consumidor.
3: Felipe Francischini, do Podemos do Paraná, defende a uniformização da atuação dos PROCONs em todo o país. De acordo com o deputado, a ideia é determinar diretrizes nacionais para padronizar procedimentos e estabelecer prazos comuns de atendimento.
4: Felipe Francischini argumenta que a medida busca reduzir diferenças entre os órgãos de defesa do consumidor nos estados e municípios. O objetivo, segundo ele, é garantir mais previsibilidade, eficiência e tratamento igualitário para consumidores e fornecedores.
2: Desenvolvimento regional.
3: Comissão aprova projeto que altera a Política Nacional de Mobilidade Urbana.
4: A repórter Júlia Lopes nos conta quais as novas medidas propostas.
5: A Comissão de Desenvolvimento Urbano da Câmara dos Deputados aprovou um projeto de lei que altera a Política Nacional de Mobilidade Urbana. A proposta tem como objetivo incentivar os municípios a elaborarem seus planos de mobilidade. A Política Nacional, criada em 2012, estabelece diretrizes para o planejamento e a gestão do transporte nas cidades brasileiras. Pela lei, municípios com mais de 20 mil habitantes devem elaborar seus planos com prioridade para o transporte público e os meios não motorizados. Segundo o autor do projeto, deputado Rafael Brito, do MDB de Alagoas, apenas 20% das cidades que têm essa obrigação já concluiu o plano de mobilidade, apesar da exigência legal. A proposta prevê medidas como assistência financeira da União para a elaboração dos planos, possibilidade de contrapartida administrativa dos municípios e alinhamento com o Plano Nacional de Redução de Mortes e Lesões no Trânsito. O texto também determina que o repasse de recursos federais fique condicionado à análise dos planos pela Secretaria Nacional de Mobilidade Urbana e à verificação do cumprimento dos requisitos legais. Para o relator da proposta, deputado Hildo Rocha, do MDB do Maranhão, é fundamental a elaboração de planos de mobilidade para o funcionamento das cidades. Mas que essa elaboração pode custar caro para muitos municípios.
6: Grande parte das cidades brasileiras que já deveriam ter seu plano municipal de mobilidade não tem. E isso ocasiona engarrafamento, a falta de um plano de mobilidade ocasiona muitos acidentes, muitos desastres, muitas mortes. E esse plano municipal ele não é barato. É um plano que custa uma certa quantia, em que muitas das vezes o município não tem, porque o município está endividado, o município tem dificuldade e não tem como fazer. O que nós estamos aqui é de que a União priorize o investimento, pagamento desses planos através de recursos federais e leva-se em consideração vários fatores.
5: Além disso, ele também ressaltou que os planos precisam ser atualizados com frequência. As cidades estão em constante mudança e por isso o planejamento também deve acompanhar essa evolução. Há casos de municípios grandes com planos de mobilidade defasados há mais de 30 anos. A proposta também autoriza o governo federal a credenciar profissionais e empresas para elaborar os planos de mobilidade urbana, desde que cumpram as exigências previstas em lei. O projeto que altera a Política Nacional de Mobilidade Urbana, incluindo novas medidas para auxiliar em planos municipais de mobilidade, segue em análise na Comissão de Constituição e Justiça. Da Rádio Câmara de Brasília, Júlia Lopes.
2: Saúde.
3: Projeto de Luiz Erundina do PSOL de São Paulo institui o Dia Nacional de Conscientização sobre o vírus linfotrópico de células T humanas, o HTLV. A proposta prevê campanhas públicas para alertar a população sobre as formas de transmissão, prevenção e a importância do tratamento.
4: O texto de Luiz Erundina também incentiva o combate ao estigma social e a divulgação de centros de atendimento especializado no SUS. A deputada considera que a medida é urgente para enfrentar a desinformação sobre o vírus.
2: Direitos humanos.
3: Projeto que garante mais autonomia a pacientes em fase terminal avança na Câmara. Os detalhes com a repórter Sofia Peçanha.
7: A Comissão de Saúde da Câmara dos Deputados aprovou o projeto que estabelece os direitos de pessoas com doenças graves e em fase final de vida. O texto aprovado cria regras para garantir que esses pacientes possam escolher como querem ser tratados e evitar sofrimento desnecessário com o apoio à família. A proposta garante que pacientes com doenças incuráveis em estágio avançado, com expectativa de vida reduzida, tenham mais autonomia sobre o próprio tratamento. Entre os pontos previstos estão o direito à informação clara sobre a condição de saúde, a participação nas decisões médicas e a possibilidade de recusar procedimentos que apenas prolonguem o sofrimento. O projeto também reforça o acesso aos cuidados paliativos, com foco no alívio da dor, no conforto físico e emocional e no respeito à vontade do paciente, seja no hospital ou em casa. A relatora da proposta na Comissão de Saúde, a deputada Flávia Moraes, destacou que o objetivo é assegurar a dignidade e o princípio da autonomia da vontade.
8: Permite que as pessoas vivam o período final de suas vidas com conforto e autonomia, evitando obstinação terapêutica e promovendo cuidado integral em ambiente hospitalar ou domiciliar, conforme a vontade do paciente.
7: A medida também trata da segurança jurídica para médicos, pacientes e familiares na tomada de decisões delicadas no fim da vida, como a limitação de tratamentos desproporcionais e uso de sedação paliativa em casos de sofrimento intenso. Segundo a relatora, a proposta pode reduzir conflitos e trazer mais clareza nesses casos.
8: Contribuirá para garantir segurança jurídica aos pacientes, famílias e profissionais de saúde. Reduzirá conflitos éticos e emocionais no final da vida e fortalecerá uma cultura de cuidado centrada na pessoa e no respeito às suas escolhas.
7: O texto deixa claro que a prática da eutanásia, que é o ato de abreviar a vida de alguém para aliviar sofrimento, continua proibida no Brasil. A proposta permite que o paciente recuse tratamentos e garante o uso de cuidados paliativos, mas sem provocar a morte de forma intencional. O projeto que estabelece os direitos das pessoas em estágio de doença avançada será analisado a seguir pela Comissão de Finanças e Tributação. Da Rádio Câmara de Brasília, Sofia Peçanha.
2: Ciência e tecnologia.
4: Mário Frias, do PL de São Paulo, propõe mudanças no Estatuto Digital da Criança e do Adolescente para proibir mecanismos de censura prévia e garantir a liberdade de expressão. O texto também estabelece que conteúdos considerados lícitos só poderão ser removidos por decisão judicial.
3: Para Mário Frias, o projeto preserva a proteção de crianças e adolescentes contra a exploração sexual e pornografia infantil. Ele disse que a proposta também mantém as regras de combate a crimes na internet e busca garantir mais segurança jurídica para usuários e plataformas digitais.
4: Termina agora o Jornal Câmara dos Deputados, produzido pela Rádio Câmara, com trabalhos técnicos de Wellington Teles e apresentação de Val Monteiro e Márcio Aquilissardi. Uma boa noite para você.
3: A Voz do Brasil volta amanhã. Boa noite.
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5: Jean Martinazzo está no comando e você acaba de se conectar a um lugar onde as emoções dominam. Bem-vindo ao Love Hurts, um espaço onde cada acorde musical traz uma memória, um calafrio, uma história que pode ser sua. Algumas lembranças são quentes como o sol em dias frios, memórias que insistem em permanecer. Agora, deixe-se levar por esta melodia. Ela veio para te confortar. O amor pode causar dor. Ainda assim, aqui não desistimos. Encaramos, resistimos, fazemos da dor uma sinfonia. E agora, que a música seja a sua voz.

alguns amores acabam sem qualquer sinal e há términos que sobrevivem na nossa memória. Assim, na harmonia do seu som, cada interrupção também serve como uma tentativa de respiração. É hora do intervalo, mas não sai de cena. Permaneça aqui, tome um fôlego e deixe que os acordes prossigam contando esta saga não concluída.

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4: Regressamos e com o nosso retorno continuam existindo sentimentos que nem mesmo o tempo pode apagar. Pois são as histórias que nos marcam profundamente, ainda que pareçam ter sido separadas. Entre ferimentos e quietudes, ainda compensa prestar atenção ao que o coração teima em relembrar.

0: momentos em que anseiamos por um abraço. Todavia, somente o silêncio ressoa. Durante esse tempo, a música se transforma o nosso consolo. Se as memórias de hoje são difíceis de suportar, permita que elas fluam com a melodia desta música. Não é necessário segurar cada lágrima. Vamos pausar por um instante, mas você não estará só. Não sai. Logo vem aquela música que mexe com os sentimentos.
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5: E 39.
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0: Regressamos e a saudade ainda faz companhia, sentada ao seu lado, calada, porém sempre presente. Intriga-me como lembranças específicas ganham vida no exato momento em que tentamos apagá-las do coração. Todavia, há elementos que decidem permanecer. Se é impossível apagar as marcas do passado, pelo menos permita que a próxima faixa traga algum alívio. Preste atenção nessa.
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Algumas composições ressoam em nosso íntimo, outras apenas confirmam nossos saberes prévios. Logo mais, deixe a sequência seguinte desvendar aquilo que ainda não havia captado.

0: você continua sintonizado no Love Hurts, onde até as pausas se sente a emoção. E por vezes, exatamente nos intervalos que os sentimentos se revelam no silêncio. Faremos uma breve pausa. Não sai daí. Voltamos em instantes com mais.
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0: 10:57.
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0: De volta ao palco. E por mais que o tempo desfile, há cicatrizes que só aprendemos a gerir. Algumas partidas reverberam mais intensamente do que qualquer presença. E se ainda dói, deixe doer enquanto escuta. Às vezes, a única coisa que o coração precisa é ouvir uma música que expresse o que já não pode mais gritar.

0: Hertz com Jean Martinazzo, percebe-se que cada composição deixa uma lembrança eterna e em cada parada, um silêncio fala dos segredos mais profundos. Hora de um intervalo rápido. Permaneça conosco, voltaremos logo.
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1: Retornamos. E caso a saudade tenha sido sua companheira neste intervalo, não se preocupe. Ela encontra espaço para se expressar por aqui. Há momentos que apenas o tempo pode elucidar. E existem aquelas que compreendemos ao ouvir com o coração desarmado. Continue deixando a música seguinte expressar tudo aquilo que ainda lhe falta palavras para expressar.
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0: Hertz, junto a Jean Martinazzo, exploramos cada canção com um eco do que foi deixado pendente entre dois corações inacapazes de uma despedida final. Faça uma pausa conosco e aproveite o intervalo. Retornamos em breve.
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3: 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E já vamos direto para as principais manchetes que movimentam o cenário. Um deputado argentino propõe uma moção de repúdio às falas do presidente Milei contra o presidente Lula. No mercado financeiro, as debêntures registraram o menor volume de emissão em um período de 3 anos. E no agronegócio, uma pesquisa promissora amplia o potencial de um fungo no combate a uma das doenças mais destrutivas da agricultura.
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3: Começamos com a política. Um deputado da Argentina apresentou um projeto que busca formalizar o repúdio às declarações do presidente Javier Milei contra o presidente Luiz Inácio Lula da Silva. A iniciativa tem como objetivo estabelecer uma posição oficial do parlamento argentino sobre as falas proferidas. A proposta foi encaminhada para votação e o desdobramento promete repercutir nas relações diplomáticas entre os dois países vizinhos, marcando um novo capítulo nas interações políticas regionais. Agora, um giro pela economia. O mercado de debêntures no Brasil registrou o menor volume de emissões em um período de 3 anos. As debêntures são títulos de dívida emitidos por empresas para captar recursos, sendo uma importante ferramenta para financiamento de projetos e expansão. Essa desaceleração nas emissões pode indicar uma cautela maior por parte das companhias ou um cenário de menor demanda por parte dos investidores, refletindo um momento de ajuste no mercado de capitais. E finalizamos com uma excelente notícia para o agronegócio e a sustentabilidade. Uma pesquisa recente está ampliando o potencial de um fungo no combate a uma das doenças mais destrutivas para a agricultura mundial, a podridão cinzenta. Um estudo conduzido pela Embrapa revelou que ajustes e mudanças na produção do fungo Clonostaches rosea aumentam significativamente sua eficácia e capacidade de controlar essa praga. A descoberta representa um avanço importante para o desenvolvimento de soluções biológicas mais eficientes e menos impactantes ao meio ambiente, oferecendo novas perspectivas para a proteção de diversas culturas.
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11:35.

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1: Muito obrigado, muito obrigado!
0: Tamo valeu, Murilo!
1: Tamo junto, meus irmãos.
0: Sucesso!
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4: Cleiton Romário. O Guilherme.

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0: Meia-noite e seis.
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0: Meia-noite e seis.
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0: Meia-noite e 20.
1: Chega pra cá, Jorge Matheus!
2: Alô, Sorocaba!
1: Alô, Fernando Sorocaba!
2: Como é que vocês estão?
1: E aí, meu irmão?
3: Vai ficar olhando ou vai levar essa joia pra sua casa?

0: 6:33.
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0: 6:33.

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1: Meia-noite e 50.
2: Nossa amiga, você tava bebaça, hein? Louca, louca da vida. O problema foi a azeitona, gente. Para
3: de mulher, você tava doida demais.
2: O problema foi o Thiago. Sabe o que foi? Eu bebi, eu peguei o Thiago.
3: Nossa, tava
2: super tava querendo o Thiago. Aí quando eu fui ver, olha, ai, isso é péssimo aquele menino. Putz, grila, sério.
3: Nossa, foi doido.
2: Gente, eu tô
3: doida.
2: Nossa, eu me bebi muito ontem. Foi aquilo.

18:59. 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
2: 1:07.

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4: 1:54.

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2: 2:48.
3: Eu queria queimar o filme desse cara na cidade toda.

0: quê?
1: Bonito demais.
2: Eu tô ouvindo mais música.

0: Obrigado, gente.
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3: 4 e 2.
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2: É a Rádio 4 e 19.

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5: 4 horas e 30 minutos.

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1: Olá, olá, salve, salve, simpatia, boas vibrações pra você aí do outro lado do rádio. Tô chegando na sua sintonia, chegando com mais uma edição do nosso Clube da Viola, o clube que mais toca modão no seu rádio. Tem muita música boa, tem muito sucesso e claro que a sua companhia faz toda a diferença aqui no nosso Clube da Viola, tá? A partir de agora, já sabe, as melhores músicas sertanejas, as melhores modas de viola do Brasil. Com muito lançamento e modas para você matar a saudade. Então vem comigo, que além de tudo isso, tem muita informação. Aumenta o volume aí. Tá começando mais um Clube da Viola.
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0: 5:16.
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2: Estamos de volta. 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Tem música, tem sucesso, tem informação. Aumenta o volume aí.
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7: Estamos de volta com o Clube da Viola no seu radinho. Vem comigo agora, tá trazendo esse aqui que é sucesso há muitos anos, hein?
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3: 6 e 2.
4: Senhor, no silêncio deste dia que amanhece, venho pedir-te a paz, a sabedoria, a força. Quero olhar hoje o mundo com os olhos cheios de amor, ser paciente, compreensivo, manso e prudente, ver além das aparências teus filhos como tu mesmo os vês, e assim não ver senão o bem em cada um. Fecha meus ouvidos a toda calúnia. Guarda minha língua de toda maldade. Que só de bênçãos se encha a minha vida. Que eu seja tão bondoso e alegre que todos quantos se chegarem a mim sintam a tua presença. Reveste-me de tua beleza, Senhor, e que no decurso deste dia eu te revele a todos.
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6: Estamos de volta, Clube da Viola. Hora de música, hora de sucesso, hora de modão.

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0: 6:16.
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2: Estamos de volta. 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Tem música, tem sucesso, tem informação. Aumenta.

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0: 6:33.
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2: Clube da Viola tá de volta. E aí, quem tava esperando pra ouvir mais modão? Quem tava esperando pra ouvir mais sucesso?

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7: De volta com o Clube da Viola. Hora da última sequência musical do programa de hoje. E a gente separou para começar essa sequência.

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4: Cidade, 7 horas em ponto, muito bom dia. Tudo certo por aí, gente? Por aqui tudo ótimo, começando mais uma edição do nosso Conexão Cidade, conectando você com as melhores e maiores músicas, clássicos e sucessos para você. Tem minuto esportivo daqui a pouquinho para falar do seu time do coração e muito mais. Eu sou o Lucas Araújo, tô chegando para fazer companhia para você nesta quarta-feira, dia 29/7. Hoje, meiando a semana, é isso aí. A segunda e terça já foram, a quarta é hoje, amanhã já é quinta, gente. Pensa, depois de amanhã vem o quê? Vem a tão esperada sexta-feira. Daqui pra lá é um pulo, viu? E pra você que tá chegando, tá conectando, ligadinho no som do carro, no estabelecimento comercial, tá na web, pelo Instagram também, seja muito bem-vindo, muito bem-vinda. Esse é o nosso Conexão Cidade, começando para trazer para você o melhor da música.

0: Você escreve a história e a gente toca a trilha sonora. O WhatsApp está disponível para pedidos pelo 349-9633-0983 ou me liga no fixo 3281-5800. É o caso do nosso amigo Pico, que já tá na sintonia e já quer ouvir um Carlito e Baduí. É isso mesmo, Pico?
1: Ô, Lucas Araújo, bom dia, meu amigo.
0: Bom dia!
1: Tudo bom?
0: Bom
1: dia!
0: Opa!
1: Tá bom, graças a Deus. Vamos que vamos, Lucas. Hoje é quarta-feira. Vamos aí, depois você manda aí pra nós aí, ô Carlito Baduí. Ô, meu amigo, tchau, obrigado.
0: Tchau, obrigado, Pico. Obrigado, viu? Abraço pra você, pra Tânia, ó. Sabadão, final de semana, a gente tá aí, viu? Já vamos combinar aquele velho barreira aí, sem querer eu vou querer, viu? Sem querer eu vou querer, você entendeu, né? Bora que bora, 7h01, esse é o nosso Conexão Cidade, esse é o nosso programa de manhã para trazer para você alegria e muito entretenimento. Bora que bora, tá começando, já dizia a vovó Maria, bateu o sino.
2: E ó, bateu o sino, vai começar a catequese.

cara ligou lá na rádio e falou assim: não sei se você tá atendendo pedido. Eu falei: criatura do céu, atendendo eu tô. Eu só não sei se você tá preparado pra escutar. Segura essa moda aí, ó.

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0: bom dia para todos. Excelente dia de trabalho. Meio uma semana, com a graça de Deus. Desejar um abraço aí pros meus tios Leonardo e Luzia da Fazenda Iame. O meu amigo em Fabricete. O na Serra da Mandioca. Meus pais Reginaldo e Maria de Fátima. Meus irmãos aí, Gustavo, Christian, Saudade Siqueira, pessoal da Casa Nova. Bora, bora, mais um dia iniciando, hein? Manda lá a moda aí pra nós aí do Gini Geno, aquelas antigonas. Abraço, com Deus.
1: Cidade 719, alô Henrique Siqueira. Tamo junto, meu irmão. Grande abraço pra você. Abraço também pra galerinha da Construção Civil que tá ouvindo a Cidade FM. Tá ligadinho aí, JL Construções, JVM Construções, Valmir Leandro. Pessoal da De Souza Construções também. Pessoal da turma do GR aí que tá sempre ouvindo. Brigadão, Pablo Borges Construções também. Anael Júnior. Tamo junto, meu irmão. Bora, bora. Quartou, hein? Chegando Gini Geno, cara boa pra você na sequência da 98, sua melhor sintonia.

0: 7:27.
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2: Cidade, 7 horas 33, chegando João Neto e Frederico, Dona de Mim.

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sucesso aí, trazendo pra você o melhor da música, o melhor conteúdo. O WhatsApp tá bombando por aqui, assim que a gente gosta. Abração especial pras panificadoras, estão ouvindo a Cidade FM, Panificadora Veneza, Marçal Confeitaria, Osmar Zé Aparecido lá na Panificadora Tradição, Panificadora Morada Nova, rapaz, tá ouvindo também? O pessoal tá nas oficinas mecânicas, meu parceiro Betinho tá ouvindo, Funelaria Dias, o Gão, Matheus Vandelan, tá sempre conectado também, viu? Supelar Móveis, rapaz, Lojão 0800, Super 10 também, Marilda Ópticas, Postos de Combustível, Pet Shops da Vida, e pra você mais especial ainda, dona de casa, tá aí com o sonzinho do lado da pia, perto do fogão, tá passando aquele paninho, tá fazendo um pão de queijo, tá organizando umas roupinhas, passando roupa, lavando, né, tida? Tá costurando, ouvindo a Cidade FM. Maravilha, hein? Conexão top. Afinal, é o nome do programa, Conexão Cidade, conectando você com as melhores e maiores músicas. Alto Brilho, tá ligadinho também, tá chegando. Bom dia, meu irmão, bora, bora. Ó, Lucas, bom dia, tô ligado todos os dias. Cara, maravilha, hein? Ótimo dia pra você, boa quarta-feira, bora, bora, que daqui pra frente brota mais uns 200 carros aí pra você lavar, tá bom? Tamo junto, que prospere muito mais ainda a vida de cada um de vocês que estão ouvindo a Cidade FM, que tudo de bom aconteça na vida de vocês. Se o dia ontem não foi bom, gente, calma, calma, hoje é uma nova página, uma nova história, faça acontecer, depende de você, porque a gente faz a trilha sonora, quem escreve a história são vocês. Mas a gente, através das notas musicais, consegue levar inspiração até você, sabia? Então aumenta o sonzinho, participa com a gente, manda seu pedido. Fui dormir ontem, Lucas. Nossa, cara, eu sonhei com a música. Manda pra gente, a gente toca pra você. Nossa, ontem eu tava o dia inteiro ouvindo a música, tô com ela na cabeça. Manda aqui, rapaz, eu toco pra você também. É só mandar que a gente passa a sua música. Manda no zap pelo 34996330983 ou liga no fixo 32815800. A gente troca uma prosa, se conhece, bate um papo, vira amigo e toca a música. Olha que maravilha, rapaz. Só na Cidade FM, feita pra você. 751, chegando Rio Negro e Solimões. Eu sem você. Rapaz, sem vocês eu não sou ninguém, viu, gente? Pelo amor de Deus, não me abandona, não.

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0: 8:14:44.
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4: Cidade, 8:03, começando agora o nosso Minuto Esportivo, trazendo para você tudo do mundo do esporte, as últimas notícias, jogos de ontem, jogos de hoje, muito mais. Você encontra comigo a partir de agora no Minuto Esportivo. Análise: Santos passa sufoco, mas cumpre missão na Sul-Americana. Arsenal desiste de contratar Vini Júnior, diz jornal. Entenda como o Cruzeiro venceu concorrência do Flamengo por joia. No futebol internacional, rádio revela salário de Zidane como técnico da França. No Botafogo, interesse em troca de Luiz Henrique aumenta desgaste entre Botafogo e Danilo. E bastidores, Inter se surpreende com uso de áudio falso, mas mantém confiança em advogados. E Endrick se reapresenta ao Real Madrid e inicia trabalhos com Mourinho. Nos jogos de ontem pela Sul-Americana, tivemos a vitória novamente do Santos por 4-2 contra o UCV, Universidade Católica da Venezuela. Sendo assim, no placar agregado, ficaram 8 para o Santos e 3 para a Universidade Católica. Hoje, pelo Campeonato Brasileiro, tem Internacional e Flamengo às 19:30. Também às 19:30, Mirassol enfrenta o Remo. Às 21:30, Vitória e Palmeiras, e Fluminense e Bahia. Pela Sul-Americana, tem Brasileiro em campo. Vasco enfrentando o Independiente Medellín às 19:00. E o Bragantino enfrentando o Sporting Cristal às 21:30. Esse é o nosso Minuto Esportivo, a gente volta amanhã trazendo tudo para você.
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2: Cidade, 8:18, estamos de volta. Abração aí pra Anne Kelly na Fazenda Santa Teresa, tá ouvindo, né, Anne Kelly? Grande abraço, Álvaro Café Mais Sabor, Café Tupaciguara, Betinho, tá chegando, alô, Thelma, Thelminha chegando por aqui, daqui a pouquinho tem pedido também. Cidade, 8:18.

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6: Fala pessoal que curte esporte. Sejam bem-vindos para mais uma rodada de informações aqui no nosso Minuto Esportivo. É sempre um prazer trazer para você as novidades que agitam o mundo da bola e de outras modalidades. Para começar, já se liga nas manchetes que abrem esta parte do programa. Informações que acabaram de chegar. A primeira, envolvendo um nome de peso no cenário mundial. A França confirmou Zinedine Zidane como técnico até o ano de 2030. E a segunda, também com Zinedine Zidane, que revelou ter recusado propostas de clubes, priorizando uma seleção nacional para comandar.
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6: Vamos aos detalhes da primeira manchete, então. A França, olha só, confirmou Zinedine Zidane como o seu novo treinador. O ídolo francês, conhecido por sua brilhante carreira como jogador e também como técnico campeão, assume novamente o comando técnico da seleção. E o vínculo estabelecido, pelo que foi divulgado, vai até o ano de 2030. Uma aposta de longo prazo da Federação Francesa em Zizou, demonstrando total confiança no trabalho e na visão do ex-jogador e agora técnico para construir um projeto sólido e vitorioso nos próximos anos. Agora, passando para a próxima informação. O próprio Zinedine Zidane, em declarações recentes, revelou publicamente que recusou propostas de diversos clubes de futebol. A prioridade de Zizou, como ele mesmo enfatizou, sempre foi de fato treinar uma seleção nacional. Ele deixou bem claro que essa era sua única e principal motivação para não aceitar outros convites que surgiram ao longo de sua trajetória profissional. Uma postura que mostra o foco total do técnico em um projeto de seleção. direção, buscando desafios em um patamar diferente de sua carreira.
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6: E por aqui, encerramos esta parte do nosso Minuto Esportivo. Mas não se preocupe, o programa continua, com mais informações e análises no nosso próximo encontro. A gente volta já já com muito mais para você. Fique com a gente.
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8: Cidade, 8:38 e agora falando de assunto bom, bora falar de sushi. Pois é, gente, eu amo, viu? 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Só que tem um detalhe que a galerinha tá esquecendo e a gente vai puxar a sua orelhinha agora, combinado? Tem que marcar o arroba do sushi nos comentários, pessoal. O pessoal tá comentando lá, tá marcando os amigos, colegas e tá esquecendo de marcar o sushi. E se ganhar e a gente for avaliar as regras e não tiver seguindo, não vai levar a barca, combinado? Tem as regrinhas, então ó, escuta bem, viu? O sushi é mais fresco da cidade, com tradição e sabor a cada peça. Agora só falta você garantir a sua participação. Comenta agora, quanto mais você comentar, mais chances você tem de ganhar. E para participar, tem que seguir as regras. Marcar dois amigos nos comentários, não vale repetir as amizades, combinado? Então não vale repetir os amiguinhos. Seguir o arroba Cidade FM, underline Tupaciguara, seguir arroba Sushi Gastro e Cia e marcar o Sushi Gastro e Cia nos comentários. Então marca o amigo também, os dois amigos e o Sushi Gastro e Cia. Tá, a gente já passou aqui de 102 comentários, então o pessoal tá esquecendo de marcar os amiguinhos e marcar o arroba de sushi. Na hora de o sorteio, a gente vai entrar em contato com o Sushi Gastro e a administração deles e vai estar avaliando as respostas. Se participar, belezinha, levou para casa 50 peças de sushi. Se não participou e não seguiu as regrinhas, infelizmente vai ser desclassificado. Então, participa, não corre, fica fora dessa não. E por falar em Sushi Gastro e Cia, hoje tem rodízio a partir de 85 por pessoa. É, o sushi standard, rodízio standard de Sushi Gastro e Cia. Amigo Paulo vai te esperar lá a partir das 19:30, lá na 13 de maio, número 10. É somente por reservas. Então acompanhe o Stories da Cidade FM, que lá tem o número de telefone, qualquer coisa pode entrar em contato que a gente passa pra você agora, combinado? 8:41, chegando Felipe Rodrigo, dois gumes.
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11: Cidade, 8h51. Tá chegando ao fim o nosso Conexão Cidade. Conectando você com as melhores e maiores músicas. Tô ficando por aqui. Obrigado pelo carinho, pela audiência. Daqui a pouquinho a gente volta às 13 horas com Voo Livre. Mariana tá chegando aí para assumir o encontro marcado que promete. Beijo, um abraço, fique com Deus. Boa manhã, bom café, bom almoço. 10h30 a gente tem um encontro no nosso 190. E às 13 a gente volta para derreter aqui. Afinal, hoje é quarta-feira, meio de semana. É dia de começar os trabalhos, será? Bora, bora. Tchau, gente. Beijo no coração. Fiquem com café e amor com Gustavo Lima e com Deus à frente. Abraço, beijos e fui!

0: Sentimento, São Paulo. Te amo,
1: sentimento. 8:58.

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5: E aí, galera, plugada na nossa rádio. Chegando junto, Andressa Pires, pra gente dar o play em mais uma parte do nosso Drops News. Sim, o seu programa que te deixa por dentro de tudo que rola no universo da música. As principais notícias, os babados, as novidades que você não pode perder. E pra começar com o pé direito, já tem enquete fresquinha rolando e que tá dando o que falar. É sobre o Jão e o álbum Memórias Póstumas. A pergunta que não quer calar e que tá esperando a sua opinião é: qual faixa desse álbum incrível merece virar single? Exatamente. O novo trabalho do Jão, Memórias Póstumas, tá aí, cheio de hit e fim potencial. E a gente quer saber qual delas, na sua opinião, tem que ser o próximo single. Então já vai pensando aí na sua preferida, porque a votação tá aberta e a gente quer ver a sua voz ser ouvida. Fique ligado, porque a gente volta rapidinho com muito mais informação e tudo que você precisa saber. Já já eu volto com mais no Drops News.
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9: Olá, queridos. Que alegria ter você no Guia Astral. Sou Letícia Leal. E nesta primeira parte, mergulharemos nas vibrações do universo.
10: Áries, Touro, Gêmeos.
9: Pra você, ariano e ariana, fase de autoanálise e força autêntica. No amor, seja honesto. No trabalho, confie na intuição, gerenciando a impulsividade. Sua força interior é seu maior guia. Cor, vermelho rubro. Número 23.
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9: Agora, taurino e taurina. Valorize seu eu. Construa bases emocionais sólidas. No amor, paciência. No trabalho, reconheça seu valor, buscando o que te preenche. A segurança vem de dentro. Cor, terracota. Número 47.
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9: E para você, geminiano e geminiana, clareza mental e comunicação autêntica. No amor, expresse suas intenções. No trabalho, trabalho, novas ideias surgem da introspecção. Ouça sua voz interior. A clareza mental abre portas. Cor, lilás suave. Número 81. Uau, quanta energia! O Guia Astral está só começando. Na próxima parte, Câncer, Leão e Virgem. Fica com a gente.
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11: Cidade FM, a rádio que toca você. Bom dia, tudo bem com vocês? Eu espero que sim. Tá começando pra você mais um Encontro Marcado. Quarta-feira maravilhosa, hein? Vamos comigo, sua amiga Mariana Mota, até as 13 horas. Combinado? Vamos? Bora? Então vamos que vamos, bora que bora, que tem jeito não, viu? Pra você que tá tristinho hoje, pode ter certeza que a alegria vai tomar conta. 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Hoje tem uma semijoia pra vocês. E pra participar, fique sintonizado aqui no 98,3 que eu te conto no próximo bloco. Antes, lembrando, viu? Olha só, inclusive agora são 9 horas e 9 minutinhos. Quando é horas iguais, tem que fazer um pedido. Basta ter fé que vai acontecer, viu? Chegando Diego De Luca pra vocês com Perna Grossa, participação de Kleber e Cauã. Vem pedir sua preferida, pode ser pelo WhatsApp, que é o 996330983. Ou faça como essa pessoa acabou de fazer. Ligue pelo telefone fixo, que é o 32815800. Tô esperando você por aqui, hein? Deixa eu ouvir sua voz também, bebê. Ai, ai, hein? Vamos começar, que essa aqui é boa demais. Já mandar um abraço especial pra Elivane, pro André, pra Maria Francisca e vamos que vamos.

0: a loira de Araguari, vocês me avisa!
1: Jogue da Luca!
2: Só tem que agradecer vocês, viu?
3: Obrigado. 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
1: E aí, galera plugada? Andressa Pires chegando com toda a energia pra gente começar mais uma parte do nosso Plugado, o programa que te deixa por dentro de tudo.
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1: Direto do mundo dos famosos, a gente já começa falando de um suposto novo romance que tá agitando as redes. Lara Jucá e Zé Felipe.
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1: A influenciadora Lara Jucá virou o assunto do momento depois de uma atitude que não passou despercebida pelos fãs e pela galera da internet. Ela simplesmente curtiu um comentário que fazia uma referência bem direta a um possível affair com Zé Felipe. E isso, claro, depois de um flagra que já tinha deixado todo mundo de olho. A repercussão tá enorme, com a galera especulando se realmente tem algo rolando entre os dois. A curtida da Lara foi tipo um tô na pista, sabe? Muitos fãs interpretaram como uma confirmação sutil, enquanto outros acham que ela só tá se divertindo com os rumores. O fato é que a internet ferveu e agora todo mundo quer saber os próximos capítulos dessa história. Fica ligado que o Plugado volta em instantes com muito mais novidades pra você.
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2: Oi, que bom ter você de volta no Guia Astral. Vamos mergulhar nas energias de Câncer, Leão e Virgem.
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2: Para você, canceriano, canceriana, é tempo de nutrir emoções e fortalecer laços. Sua intuição é chave no trabalho. Confie nela. Cuide do seu bem-estar e permita-se sentir. Sua cor da sorte é o lilás. O número da sorte é 37.
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2: Leoninos e leoninas, preparem-se para brilhar. Paixão e criatividade em alta. Mostre seu valor e lidere. Sua força interior inspira. Use-a para transformar. A cor que vibra é o dourado. O número da sorte é 16.
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2: Virginianos e virginianas, foco nos detalhes e na comunicação clara. No trabalho, sua dedicação abre portas. Busque o equilíbrio em tudo. A cor que te ilumina é o terracota. O número da sorte é 52. Na próxima parte do programa, teremos as previsões para Libra, Escorpião e Sagitário. Não perca, a jornada continua.
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É isso aí, são 9:19, e eu tô de volta com você aqui. Olha só, o Cláudio pediu uma música bem especial, daqui a pouquinho a gente vai mandar pra você, viu? E passar seu áudio também, Cláudio. Um abraço pra você e pra Maura. Um alô também pra Maria Francisca, sempre conosco aqui nas programações da 98,3. Um grande abraço pro André também, a Elivane. Bom dia! Bom dia com esperança e muita fé. Bom dia pra Neide Marques também. Que as coisas boas da vida te encontrem, você também, viu, lindona? Um beijo pro Álvaro também, representante do Café Mais Sabor. Olha só, pessoal, hoje tem sorteio pra vocês lá da Ótica Visão. É isso mesmo, é uma semijoia. E já já eu conto pra você como participar, viu? Continue sintonizados aqui no 98,3. Beto e Júlio tá chegando com a lenda. E pra ficar melhor ainda este bloco aqui, logo em seguida tem uma quarta cadeira com Jorge Matheus e Matheus e Cauã.

0: Jorge Matheus!
1: Matheus e Cauã!
2: Obrigado.
3: 9:27.

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7: Você está no Minuto News. Eu sou Serena Santana e te convido a ficar por dentro dos fatos mais importantes do Brasil e do mundo, com a agilidade e a credibilidade que você já conhece. Nossas manchetes de destaque. No cenário político, uma nova pesquisa aponta números para o segundo turno em Pernambuco, trazendo um panorama eleitoral. Na economia, o índice de confiança da construção registra uma alta significativa em julho, mostrando um bom momento para o setor. E no agronegócio, a Bahia sedia o encerramento do lançamento do Plano Safra da Agricultura Familiar. Vamos aos detalhes dessas notícias que impactam o seu dia a dia.
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7: Começando pela política, uma nova pesquisa aponta os cenários para o segundo turno em Pernambuco. O candidato Lula aparece com 58% das

0: intenções de voto. Já Flávio registra 24%. Os dados trazem um panorama importante para a disputa eleitoral no estado. A pesquisa foi realizada com foco na projeção de segundo turno, indicando as preferências do eleitorado pernambucano. Essa sondagem é crucial para entender a dinâmica da corrida eleitoral na região e as tendências de voto. Seguimos para a economia. O Índice de Confiança da Construção, o ICST, registrou alta em julho. O indicador do Instituto Brasileiro de Economia da Fundação Getúlio Vargas, a FGV Ibre, subiu 0,8 ponto e alcançou 92,5 pontos. Essa elevação mostra um movimento positivo no setor da construção civil, refletindo uma melhora nas expectativas dos empresários da área. A alta do indicador sinaliza um otimismo gradual no segmento, impulsionando o mercado e projetando perspectivas mais favoráveis para os próximos meses. E fechando nossa rodada de notícias, a Bahia se prepara para o encerramento do lançamento do Plano Safra da Agricultura Familiar 2026-27. A cerimônia será realizada nesta terça-feira, dia 28, em Feira de Santana. A ministra Fernanda Machiavelli confirmou presença no evento. A agenda da ministra inclui ainda a inauguração de uma importante obra na região, destacando o compromisso com o desenvolvimento rural e o apoio aos agricultores familiares. Esse plano é essencial para fortalecer a produção e garantir o sustento de muitas famílias no campo.
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8: Que bom ter você de volta, meu amor, aqui no Guia Astral.
7: Libra, Escorpião, Sagitário.
8: Libriana, Libriano, busque equilíbrio e confie em suas escolhas. Honestidade fortalece o amor. Diplomacia abre caminhos no trabalho. Sua intuição é a guia para paz e crescimento. Cor da sorte, rosa quartzo. Número 71.
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8: Escorpiana, escorpiano, é tempo de transformação, renascimento emocional. Desapegue-se, abrace a paixão e vulnerabilidade. Sua resiliência profissional te levará longe. Cor da sorte, roxo ametista. Número 23.

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1: Sagitarianos, a aventura chama, expanda horizontes e viva novas experiências. No amor, celebre a liberdade, no trabalho, agarre oportunidades. Ouse ir além, o mundo espera por sua alegria. Cor da sorte, laranja cítrico, número 42. Que energia poderosa, essa jornada cósmica continua. Na próxima parte do Guia Astral, teremos Capricórnio, Aquário e Peixes. Não saia.
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0: Cidade, 9:38. Bora ouvir a participação aqui do Cláudio. Olha só. Escuta só, né? Melhor. Vamos lá. Eita, nós que não quer ir, ó. Agora foi.
1: Bom dia, bom dia.
0: Bom dia.
1: Eu quero que você manda uma música. Aqui é o Cláudio. E eu quero que você passe uma música pra mim, pra minha esposa Maura, pra Vanessa, que é minha enteada, e pra Lu, que trabalha lá no Hilda Vilela, Chapeludo, Nando Moreno com Rio Negro e Solimão.
0: E a gente vai passar agora pra você, viu? Oferecendo especialmente pra toda a sua família. Vamos que vamos, bora que bora, que essa é boa demais. E logo em seguida, ainda tem um aqui que eu sei que a galera vai adorar. Eu, né, vou esperar vocês ouvirem aí. Não vou dar spoiler da próxima moda, não.

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5: Bem-vindos de volta ao Guia Astral. Que bom ter você aqui nesta última parte. Um momento especial, cheio de inspiração e renovação. Vamos sentir as energias que o universo nos traz.
4: Capricórnio, Aquário, Peixes.
5: Capricórnio, reavalie seus alicerces. Amor e trabalho pedem leveza, novas estratégias. Nutra sua alma espiritualmente. Confie na intuição para um sonho antigo, pois todo fim é um novo começo. Sua cor da sorte é terracota e o número da sorte é 14.
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5: Aquário, renove conexões e ideias. Expresse-se autenticamente nas emoções, fortalecendo relações. Profissionalmente, pense fora da caixa, com soluções criativas. Sua espiritualidade se aprofunda no serviço. Ouse ser diferente. A inspiração te guia. Sua cor da sorte é lavanda e o número da sorte é 72.
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5: Peixes, energia de renovação espiritual e autoconhecimento. Use a sensibilidade para a empatia no amor. No trabalho, sua intuição será um farol. Reconecte-se com seu propósito. Ouça a voz da sua alma. A esperança te impulsiona. Sua cor da sorte é coral e o número da sorte é 29. E assim, com o coração cheio de boas energias, nos despedimos do Guia Astral. Agradeço imensamente sua companhia. Que as mensagens de hoje tragam luz e propósito.
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Cidade, são 9h52, estou de volta com você aqui na 98,3. E atenção, pessoal, hoje tem sorteio para você lá da Ótica Visão, uma semijoia incrível. Mandar um grande abraço especial para toda a equipe da Ótica Visão, pro nosso amigo Antônio também, um alô, viu? Alô, Gilberto, um abraço para você também, toda a

0: sua família já passando seu pedido por aqui. Hoje, para participar desse sorteio, pessoal, eu vou pedir mais uma vez uma letra aqui especial. Eu quero que vocês mandem foto de algum objeto, alguma coisa, pessoa, tanto faz, que comece com a letra O. Combinado? Tá muito fácil, é ó de ótica visão, gente. Bora que bora, vamos que vamos, porque tá chegando o Zé Neto e Cristiano pra gente aqui com Fama de Louco. Logo em seguida, Calcinha de Renda, Panda e o embaixador Gustavo Lima.
1: Bora, Rio de Janeiro!
0: Cê tá doido, quartou, hein, bebê? Ai, ai. Vontade de tomar o chazinho da confusão já tá começando por aqui, por aí. Conta pra mim. Um abraço aí especial pro Alessandro, famoso rei da sofrência, e também pra Isabel Cristina.

0: 9:59.
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2: Muito bom ter a sua companhia no Minuto Esportivo. O seu giro rápido pelas principais notícias do esporte. Fique atento porque a gente já começa com o que tá pegando fogo nos bastidores. Vamos para as manchetes do momento. O ex-goleiro Marcos saiu em defesa de Carlos Miguel no Palmeiras, depois de uma falha do arqueiro em campo. E no sul do país, o Grêmio reabriu as conversas por Christian Oliveira, buscando uma solução para um negócio que envolve 10 milhões de reais.
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2: O ex-goleiro Marcos, uma figura icônica do futebol, veio a público para defender o goleiro Carlos Miguel, do Palmeiras. A defesa de Marcos acontece após Carlos Miguel ter cometido erros importantes durante uma partida. Esses erros, infelizmente, acabaram resultando na derrota da equipe alviverde, o Palmeiras, em seu confronto com o Atlético Mineiro. O posicionamento do ex-goleiro traz um ponto de vista sobre a pressão e as dificuldades da posição. Lembrando que falhas são parte do jogo para qualquer atleta. Passando para a notícia que chega do Grêmio, o Imortal, como é conhecido, reabriu as conversas com o atacante Christian Oliveira. O clube gaúcho está buscando uma solução estratégica para concretizar um negócio que tem um peso financeiro considerável, avaliado em 10 milhões de reais. Christian Oliveira atualmente está emprestado e o tricolor se movimenta com uma nova abordagem, uma nova estratégia para acertar essa negociação. O objetivo é integrar o atacante de forma definitiva ao elenco, apesar do impacto nos cofres do clube.
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2: E assim encerramos mais uma parte aqui no Minuto Esportivo. A gente se encontra na sequência da nossa programação, com muito mais informações e o melhor do esporte para você. Continue ligado na nossa rádio.
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4: Bom dia, Mariana, aqui é o Gilberto Fernando. Vou pedir uma música de Bruno Marrone, Coração de Pedra, ofereço minha esposa Giovana, meu filho João Pedro, meus amigos aqui na Vazante e pra você, amigo. Um abraço.
5: Um grande abraço pra você também, pra toda a equipe aí, viu? Vamos que vamos, bora que bora. Mandar um abraço especial pra Tida Costureira, que mandou a foto de um óculos. Olha só que legal, hoje para participar da promoção da Ótica Visão, você só precisa mandar a foto de um objeto, uma pessoa, qualquer coisa que comece com a letra O de ótica, né? Vamos que vamos, bora que bora, mandar um beijo pra Mirena também, essa lindona que tá sempre aqui com a gente. Ai, aí ela mandou foto de um ovo, igual a querida, qual foi a outra querida aqui? Foi a Livane? Não tô encontrando agora. Eu sei que teve uma outra querida que mandou também. Agradecer a participação de vocês. Vão com o Coração de Pedra, Bruno e Marrone chegando pra você na 98,3.

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É, isso aí, são 10 horas e 21 minutinhos. Pessoal, eu falo que eu tenho os melhores ouvintes do mundo, né? Olha que incrível. O pessoal entrou aqui na brincadeira porque hoje, para caso você esteja sintonizando agora, para participar do sorteio da Ótica Visão, tem que mandar uma foto com algo, alguma pessoa ou qualquer coisa que comece com a letra O de ótica, né? E olha só, pessoal. A Nilza, por exemplo, mandou a foto de um óleo, né? Inclusive do lado do rádio dela. Um beijo pra você, Nilza. Obrigada pela criatividade. E a Marcela também foi muito, muito criativa, porque ela mandou a foto de uma orelha. Conta pra nós de quem que é essa orelha aí, viu, Marcela? Achei bom demais. Vocês são demais, pessoal. Vem participar. Não fica de fora dessa, não. Espero ver mais mensagens criativas por aqui, que vocês são demais, viu? Tá chegando pra vocês agora um Amado Batista com Gustavo Lima. O nome dessa música aqui é Alucinação.

0: Gustavo Lima, meu amigo. Tudo bem?
1: Obrigado, amor.
0: Que honra ter você.
1: Que alegria estar com você, querido.
0: 50 anos de carreira.
1: 50 anos de carreira.
0: Você, viu, obrigado.
1: Não é pra qualquer um, não. Eu espero que um dia eu possa fazer pelo menos a metade disso, irmão.
0: Parabéns. Esteja lá com você.
1: Deus abençoe. Muita uma então, salva de palmas. Amado Batista, o nome dele. Amado, Deus te abençoe.
0: Mais um amigo Gustavo Lima. Obrigado.
2: 10:26.

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1: Você está no Minuto News e a gente já chega com as principais informações que movimentam o cenário nacional e internacional. No Brasil, o presidente Luiz Inácio Lula da Silva cumpre agenda cheia antes de embarcar para o Rio de Janeiro. Ainda por aqui, o FGTS tem uma decisão importante sobre a distribuição de bilhões. Lá fora, em Taiwan, um protesto por conta do óleo de soja ganha força e impulsiona a oposição.
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1: Começando com a agenda do presidente Luiz Inácio Lula da Silva. Ele se reuniu, por volta das 9 da manhã, com o chefe substituto de gabinete pessoal, Oswaldo Malatesta. Em seguida, às 10 horas, o presidente recebeu Miriam Belchior. Após esses compromissos em Brasília, o presidente segue viagem para o Rio de Janeiro, onde deve cumprir uma série de agendas. A movimentação intensa reflete a prioridade do governo em diversas frentes de trabalho. Passando para a economia nacional, o Fundo de Garantia do Tempo de Serviço, o FGTS, se prepara para uma reunião crucial. O Conselho Curador do Fundo vai deliberar sobre a distribuição de um montante significativo, 13 bilhões de reais. Essa decisão é aguardada com expectativa, pois impacta diretamente a vida de milhões de trabalhadores brasileiros, podendo significar um reforço financeiro importante para muitos. E mudando para o cenário internacional, vamos para Taiwan, onde a política local está aquecida. Um protesto relacionado ao óleo de soja tem ganhado bastante destaque e, mais do que isso, está dando uma nova atração para a oposição política no país. A manifestação reflete um descontentamento popular com questões econômicas e de abastecimento, transformando-se em uma plataforma importante para os grupos de oposição, que buscam ganhar mais espaço e influência no cenário político taiwanês. A situação mostra como temas do dia a dia podem se transformar em grandes movimentos políticos.
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0: Cidade FM, são 10 horas e 34 minutinhos. Começa agora o Informativo 190. Bom dia, Lucas Araújo. Bom dia, Agnes Fidelis.
1: Bom dia, Mariana. Bom dia, Agnes.
2: Bom dia, Mariana. Bom dia, Lucas. Bom dia, ouvintes da Cidade FM. Por aqui estamos para mais um Informativo 190.
1: Bora lá?
2: Bora. Nós tivemos aí uma ameaça na fazenda em Tupaciguara. A polícia militar registrou uma ocorrência após uma proprietária relatar que um homem se recusa a devolver um chiqueiro emprestado e teria ameaçado derrubar a cerca instalada no terreno. A vítima informou ainda ter se sentido ameaçada após ouvir a frase "Então vamos ver". O caso foi registrado e ela recebeu orientações sobre as medidas legais.
1: Outras ações em defesa social na fazenda Tupaciguara.
2: Também tivemos um extravio de documentos na rua Valdemar Alves da Silva, no bairro Esplanada. Perda de CNH.
1: Ameaça na rua Floriano Peixoto, no Paineiras. Uma mulher registrou boletim de ocorrência após receber mensagens e ligações com ameaças por causa de um relacionamento. A autora teria afirmado que ela iria agredi-la e cortar seu cabelo. A vítima disse temer que as ameaças sejam cumpridas e pediu a adoção das medidas legais cabíveis.
2: Também tivemos uma invasão de dispositivo informático na rua Hermogênes Rosas de Santana, no Jardim Planalto. Uma pessoa registrou boletim de ocorrência após cair em um golpe. Depois de contratar um financiamento, recebeu uma ligação de um suposto funcionário do banco, participou de uma chamada de vídeo e acessou um link enviado pelo golpista. Em seguida, percebeu uma transferência via Pix de cerca de R$6.000 e compras não reconhecidas em sua conta. A vítima suspeita de fraude eletrônica por meio de engenharia social. Mais uma vez, mais um golpe.
1: Preju, hein?
2: Seis conto.
1: Nossa, se eu sair sem da minha conta, eu choro. 6 mil é depressão. Bora lá, Mariana, a gente vai trazer algumas novidades também aqui do Triângulo Mineiro, né?
0: Sim.
1: Qual que é a sua aí?
0: É pra eu começar, então?
1: Pode falar isso aí.
0: Houve um ataque, né, a tiros que deixou 3 mortos na zona rural de Goiatuba. Uma ocorrência de extrema violência mobilizou equipes do Corpo de Bombeiro Militar de Goiás e a Polícia Militar na tarde desta terça-feira, na zona rural do município de Goiatuba. O saldo oficial do ataque é de 3 pessoas mortas e um homem gravemente ferido. Lucas, eu li isso aqui, né, previamente. É loucura o que aconteceu, viu? De acordo com as informações divulgadas pela Corporação dos Bombeiros, os militares foram acionados por volta das 17h30 pela Polícia Militar para prestar socorro às vítimas atingidas por disparos de armas de fogo em uma estrada vicinal, localizada nas proximidades ali da GO, que fala, né? GO 320, né? É a rodovia. Ao chegar ao primeiro ponto indicado, a guarnição dos bombeiros encontrou uma mulher já sem sinais vitais. No mesmo local, um homem estava ferido por um tiro na região do tórax. Os militares realizaram os procedimentos de atendimento pré-hospitalar ainda na estrada. A vítima ferida, já estabilizada durante o deslocamento e encaminhada de urgência ao Hospital Municipal de Goiatuba, onde deu a entrada e permaneceu sob cuidados intensivos da equipe médica. Aí é que tá. Enquanto prestavam os primeiros socorros na estrada vicinal, os bombeiros foram informados sobre a existência de outras vítimas em uma fazenda a cerca de 12 quilômetros de distância, né, do primeiro local. A guarnição então se deslocou imediatamente até o endereço indicado e, ao chegar à propriedade rural, os socorristas confirmaram a morte de mais 2 pessoas que não resistiram aos ferimentos provocados pelos disparos. O Corpo de Bombeiros confirmou que o ataque totalizou 3 vítimas fatais: Beatriz Soares Souza, Jane Chaves e Natan Campos. O suspeito do triplo homicídio atirou contra o próprio peito e ele foi socorrido com vida e levado ao Hospital Municipal, onde permanece internado.

0: internado em estado grave. A Polícia Militar e a Polícia Civil foram acionadas para isolar as áreas e realizar os exames periciais e dar início aí às investigações sobre a autoria e a motivação do crime. Ou seja, muito estranho isso, né?
1: De acordo com algumas plataformas digitais que estão divulgando esse caso aí, Mariana, um caso muito grave que aconteceu pertinho aqui, Goiatuba é logo ali, né?
0: Sim.
1: De acordo com algumas informações ainda estão sendo apuradas, seriam por motivos de ciúmes, mas não é confirmado, né? Mas é uma loucura, gente, uma loucura, a gente fala muito isso aqui, né? Uhum. Casos que acontecem aqui em Tupaciguara, de agressões, né? Devido aí a ameaças com ex-amásios, ex-amásias. Agora, um caso desse, o cara tirou a vida das pessoas, né? E foram três pessoas
0: que ele totalizou, né?
1: Então, e tentou contra a própria vida, né? Então, ele
0: apesar de ainda estar em estado grave, né? A gente espera, talvez, que se recupere aí para poder pagar pelo seu crime. É muito fácil, né?
1: A gente tem que ir pela lei, né, do homem mesmo, né? Mas pela lei de Deus, esse aí já tá condenado. Enfim, é um crime muito, muito macabro, né? E a gente tem as fotos, né? São mulheres novas.
0: Sim.
1: Né? Na casa aí dos 30 anos.
0: O homem também é muito novo, né?
1: É uma motivação muito...
0: Duas mulheres lindas, inclusive. É muito triste, então, né? Ver uma vida assim ser ceifada dessa forma.
1: Então já tá lá no nosso Instagram, né? A gente também repostou lá na nossa página oficial do Cidade FM, Underline do Tupaciguara. Para você dar uma olhadinha lá, só correr lá. E outra notícia também, muito grave que aconteceu, né? Mais de 30 trabalhadores sem água potável e banheiros foram resgatados de uma fazenda de café em Minas Gerais. A Autoridade Fiscal do Trabalho encontrou trabalhadores sem registro em carteira e condições análogas à escravidão durante a colheita do café em Perdizes, no Alto Paranaíba. Vítimas devem receber 1,9 milhões em verbas e indenizações. 32 trabalhadores de colheita manual de café submetidos a condições análogas à escravidão foram resgatados de uma fazenda da zona rural em Perdizes, no Alto Paranaíba. A ação ocorreu durante uma operação auditorial fiscal do trabalho realizada em 21 de julho e divulgada nesta semana. Durante a fiscalização, as autoridades diversas regulares acharam, né, diversos regulares trabalhistas e relacionados à saúde e à segurança do trabalho. Entre elas estavam a ausência de registros em carteira, jornadas intensas e falta de intervalos regulares para descanso. E também falta de água potável e nem banheiro eles tinham, Mariana. Então, é literalmente mesmo...
0: Lamentável.
1: É uma ditadura que a gente viveu aqui, né? Análogo aí à escravidão.
0: A escravidão,
1: caso muito... muito sério, né? São realmente pessoas que precisavam. Hoje a gente fala por trabalhadores, né? A gente fala por nós que está trabalhando, que serve uma empresa. A gente trabalha, mas a gente merece. A gente tem que ter um mínimo de respeito, né?
0: Com certeza.
1: Nesse caso, você ser submetido aí a um trabalho, né, com cargas intensivas, sem direito nem a água e banheiro. Muito triste, né? Mas as vítimas aí, elas vão ser submetidas aí, pelo jeito, né, a uma indenização aí por via da empresa. Vai ter toda a investigação, todo o final aí desse imbróglio, né? É isso, esse foi o nosso 190.

0: Cidade, já voltamos aqui para um momento esportivo, nem vamos demorar muito. Eu gostaria já de começar fazendo um comentário.
1: Fala, fala.
0: O que que você faria em 30 segundos?
1: 30 segundos?
0: É. O que você faria em 30 segundos? Piscou. Oh, legal, o Santos em 30 segundos leva gol.
1: Ah, maravilha, hein? Nem marca puto.
0: Não tem lógica.
1: Ei, fantástico. Mas ele ganhou, né, Mariana?
0: Ganhou, né? No agregado um ficou 8-3, né? Mas o jogo finalizou em 4-2, né?
1: Nos dois jogos foi só um susto ali no comecinho do jogo, né? Mas o final ficou 4 para o Santos, 2 para a UCV, Universidade Católica de Venezuela. Então no placar agregado 8-3, né? Goleou o Santos, mas não deixou de levar um sustinho, né?
0: Exato.
1: E sobre o Santos, você tem uma informação importante, né, Mariana? A gente até comentou, né? Foi a Alice que falou, né, Alice?
2: Uhum.
1: Fala aí, o que que é a informação importante?
2: Não, é que o Neymar informou que ele finalizou a carreira dele na seleção brasileira, não joga mais pra seleção.
1: É, ele praticamente afirmou, né, durante uma entrevista ali pós-jogo, né, uma das perguntas da repórter foi essa, né, sobre o ciclo da seleção, e ele mesmo diz que já encerrou, que ele não se sente mais parte da amarelinha. Então foi um depoimento forte, né? Eu acho que isso vai impactar, mesmo se ele tiver em um bom estado físico, né, desenvolvendo um bom futebol, acho que isso queima um pouco a imagem dele com a seleção. Acho que foi equivocado, não precisaria
0: dessa. Não precisava ter.
1: O próprio Ronaldo Fenômeno deu uma entrevista falando, né, pra ele esfriar a cabeça após a Copa do Mundo, pra ele não tomar nenhuma decisão precipitada, e o cara vai, depois de quase um mês que a Copa acabou, fala uma asneira dessa, então.
0: Mas eu não achei assim, eu não achei tão polêmico, né? Inclusive ele fala, acho que não, né? Ele usa mais o termo de achar que não, né?
1: Igual a gente, igual um caso nosso, vamos citar, Mariana, a gente tá trabalhando em uma rádio, a gente vai sair daqui e fala assim, eu acho que eu não vou voltar mais. Não é uma palavra forte?
0: Se for pra amanhã, ok, mas eu acho ok eu falar pra você assim, eu não sei se eu vou estar aqui daqui 4 anos. Você entendeu?
1: Da forma que ele falou, ele meio que afirmou, Mariana. Eu achei bem afirmativo.
0: Eu não achei tanto.
1: Porque no final ele disse que ele não se sente mais parte da amarelinha. Ele disse essa frase. Dentre os achos que ele não faria mais parte, ele disse no final que ele já sentia que ele não faria mais parte da amarelinha, que ele já tinha feito o papel dele, entregou a vida, deu sangue pela amarelinha, mas que não faria mais parte da amarelinha.
0: Sim. Inclusive, nessa mesma entrevista, ele esclareceu também alguns boatos que rolaram, né, nos vestiários aí do Santos.
1: Isso.
0: Mas ao se, né, retratar, ele utilizou a mesma frase que foi. Que saiu aí, né, nas páginas de fofoca, que foi cobrando o time, dizendo que eles iam encontrar Chapecoense ano que vem, e eles sabiam muito bem aonde, né, seria aí com o rebaixamento do Santos.
1: Vamos falar de Sul-Americana. Hoje tem Vasco enfrentando o Independente Medellín às 19h, Bragantino enfrentando o Sport em Cristal às 21h30. Esses são jogos pela Copa Sul-Americana. Brasileiro, ontem, né, a gente teve alguns jogos adiados, né, então ontem não teve Campeonato Brasileiro, os jogos serão remarcados, né, dentre eles o clássico seria Botafogo e Grêmio, então vão ser aí reagendados, e hoje tem bola rolando, né, às 19h30 tem Internacional e Flamengo, jogaço aí, né, o Internacional que não vive uma boa fase, Flamengo que briga pelo título brasileiro, né, disputando o jogo aí às 19h30. Também às 19h30 tem Mirassol e Remo. Às 21h30 tem Vitória enfrentando Palmeiras. Lembrando que o jogo é fora de casa. Palmeiras com alguns desfalques dentro dele. O Paulinho, né, que não vai estar jogando novamente, sentiu outra vez outra lesão. Não tem nada a ver com a anterior que ele teve, mas é uma entorse que ele teve ali, não preocupa, mas será ausência contra o jogo do Vitória. E também às 21h30 tem Fluminense versus Bahia. Então esse é o nosso boletim esportivo.
0: Agradecer mais uma vez as participações, nós voltamos
2: amanhã mais ou menos no mesmo horário.
0: Muito obrigada, e é
2: tchau,
0: isso aí.
2: Tchau, com Deus.
1: Obrigado.
0: Eu volto já com o melhor do sertanejo, mandar um grande abraço pra Isabela, que acabou de mandar uma foto de uma orquídea. Vamos que vamos.

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0: isso aí, voltamos aqui para uma notícia muito importante. Que isso?
1: Boletim culinário.
0: Que demais, e o boletim culinário, adorei.
1: Estamos voltando aí, ó. Boletim culinário dessa manhã, recebemos
0: começa
1: mimos.
0: Começa agora para você.
1: Mais mimos.
0: E é importante dizer...
1: E a Agnes dizer... já tá lá empurrando, o Agnes tá Agnes,
0: nós já chamou Agnes. A Agnes já 3 vezes já.
1: Meu Deus.
0: E ela tá lá com a boca cheia
1: ela
0: já.
1: Tá, ela tá engasgando lá já.
0: Rapaz.
1: Manda um abraço.
0: Tá começando
1: aí
0: o nosso boletim culinário.
1: Culinário. Ah, boletim culinário. Mimos. Abraço aí pra Ilka e pra Lelê, né?
2: Ó, oh, muito gostoso, viu? Muito bom mesmo.
1: Fala de boca cheia, não tem falta de educação. Coisa feia.
2: Nossa, que delícia.
1: Bom, né? Abração aí pra Lelê, sempre nos mimando, né? A Wilkin, então. Sim. A Wilkin põe a mão na massa e a Lelê das ideias, né?
0: Com certeza,
1: então,
0: um
1: abraço,
0: né? Isso é muito
1: Lelê.
0: Bom, esse carinho maravilhoso.
1: Nossa senhora, e é uma delícia atrás da outra, por isso nós tá tudo nas bolinhas aqui.
0: É, gente, não, a gente não acha ruim não, viu, ser prestigiado dessa forma.
1: Nós acha bom.
0: Nós acha bom demais da conta.
1: Ah, deixa quieto.
0: Quem quiser ser nosso amigo, né? Ser chamado no churrasco final de ano, né?
1: Opa, chama nós. Nós leva só a boca, viu, gente? Dinheiro nós não tem.
0: Não, nós é tudo pobre.
1: Dinheiro não temos.
0: Um
1: temos
0: é
1: só
0: pai,
1: disposição.
0: Um é pai, a outra é mãe e a outra é cachaceiro. Então é. Ninguém tá com dinheiro aqui dentro.
1: Tem, não. Um arranca leite, dois arranca leite. A outra gasta com os vícios.
0: Com o chazinho da confusão.
1: Então é isso aí, só passando para nós agradecermos, né, Mariana?
0: Sim,
1: a
0: com certeza.
1: E a Lelê mais uma vez. Eu principalmente, né, ganhei 2 brindes.
0: Foi,
1: ganhei
0: verdade.
1: Comidinha e ganhei um presente para minha menininha. Obrigado, viu, Lelê, pelo carinho, tá? Pelo presente. Um abraço para dona Wilka também, que tá mandando pra gente aí. Então, obrigado mesmo. Tá? Nem abri ainda, vou deixar para abrir lá junto com a Annalise pra gente ver juntinho, ter a surpresa juntos.
0: Que gracinha, amigo. Acho importante isso daí,
1: é claro,
0: você querer abrir,
1: né,
0: junto com a sua esposa.
1: Então, é, pra nossa nenenzinha tá aqui, ó, tá embrulhadinho, nem abri, guardei. Chegar lá, a gente vai abrir, eu mando um vídeo para você, viu, Lelê? Obrigado, tá? Beijo.
0: É isso aí.
2: Beijo.
0: Muito obrigada, gente, por esse informativo culinário aqui. E olha só, pessoal, antes de passar aqui para a próxima música, agradecer a participação da Luísa Aparecida. Ela que mandou uma foto aqui de uma orquídea. Hoje, para participar, é só mandar uma foto de alguma coisa, alguma pessoa, qualquer objeto aí que comece com a letra O, lá de Ótica Visão. Tá bom? Porque hoje tem uma semijoia incrível. Então vem participar, não fica de fora dessa, não. A Luzia, então, mandou também a foto de uma orquídea. Olha só, tem uma participação aqui. Mandaram um tal de um óleo mágico. O que esse óleo mágico faz pra ser tão mágico assim? O Natan, é isso mesmo? Deixa eu ver, não tá salvo ainda o nome aqui, viu, Natan? Grande abraço pra você. Mandou a foto, então, de um óleo mágico e de um ouro branco. Aí sim, hein? Arrasou. A Fabiana também mandou uma orquídea. Gente, que orquídeas lindas, viu? Se a minha mãe estivesse aqui trabalhando no meu lugar, era perigoso, viu? Ia ser tipo uma Nazaré Tedesco perguntando o endereço pra ir roubá-las. Pelo menos um pedacinho pra ela plantar lá na fazenda. Um beijo pra minha mãe também. Um grande abraço pra Neide Marques, que também mandou uma foto de um óculos. Vamos ver o que mais tem aqui, ó. Um grande abraço pro Arthur, né? Que teve a orelha exposta aqui também nessa brincadeira. O filho da Marcela. Um abraço também pra Maristela, que mandou uma foto dela de óculos. Um beijo pra você, lindona. Vamos que vamos, bora que bora, viu? A Isabela pediu a música do Engenheiros do Havaí, né? 3x4, e a gente vai passar logo em seguida. A gente começa primeiro com o Henrique Juliano, outro personagem.

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0: São 11 horas e 6 minutinhos e o pessoal tá participando em peso. Vamos ouvir o áudio da Helenice, que mandou uma foto aqui.
1: Mariana, bom dia. A palavra que começa com O é ovo.
0: Opa!
1: É Helenice, bom dia.
0: Bom dia.
1: Manda umas modas bonitas aí pra nós.
0: Agora.
1: E manda aquela lá, aquela que nós duas gostamos lá, na Tailândia.
0: É isso mesmo, vou passar ela pra você. Vai ser a segunda do nosso bloco, que agora vai vir a minha preferida do momento. Eu tô fazendo todo mundo gostar das minhas músicas agora, né? Inclusive, vou fazer um bloco só meu aqui. Combinado? Tudo bem? Depois vocês podem se sentir à vontade para dar as notas. Lembrando que este bloco aqui vai ser de músicas que eu gosto demais e não é de um estilo específico. Porque se fosse para montar também um bloco só de modão, aqui sabe escolher, viu? Eu tenho propriedade de fala, eu acho, né? Assim, não tenho certeza. Aí vocês vão ter que me falar se, né? Eu já tô desfazendo o que eu acabei de falar. Um grande abraço para Joana também, que mandou foto de um óculos e de um olho mágico. Um grande abraço. Agora que eu entendi, se brincar, a outra foto que eu tava perguntando por que que o olho era mágico, se brincar é olho mágico e eu li errado. Com a certeza, viu, gente? Pô, mas vai ser atrapalhado assim pra lá. Um grande abraço pra Graciele, que também mandou um óculos, viu? É, e o óculos é da Ótica Visão. Lembrando que hoje, pra participar desse brinde lá da Ótica Visão, é só você mandar uma foto de um objeto, alguma coisa, pode ser de uma pessoa, que comece com a letra O. Pronto, tá muito fácil, né? Um abraço também pra Cris. Vamos que vamos? Bora que bora? Rapaz, até porque a primeira aqui é muito, muito linda. A gente vai ouvir um É Que Eu Não Te Esqueci. Tá chegando Ana Castela. Mandar um beijo também pra Michele Gonçalves, que mandou um pouco mais de meia dúzia de foto, de uma foto aqui de ovos, né? Um grande abraço pra você, Michele. Obrigada pela participação. Vamos que vamos!

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0: Isso aí, tá aí pra você a minha playlist especial, tá? Pode dar nota aí de 1 a 10. Tô esperando aí o palpite de vocês.
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8: É isso aí, eu tô de volta com você aqui na 98,3. São 11:21. Mandar um beijo pra Neide Marques, que mandou várias fotos aqui. Já tá com a participação anotada, viu? Um beijo pra você. Vamos que vamos, bora que bora. Tem uma música bem linda chegando pra vocês aqui agora com Instinto Animal, Zé Henrique e Gabriel.

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cidade, são 11:28. E olha só, pessoal. Bom dia, primeiramente, né? Agora tá começando o nosso Cidade Entrevista. E olha só, tem notícia boa para você. O governo federal já lançou o Plano Safra 2026-2027. E este é um dos assuntos mais importantes para quem vive do agronegócio. E para explicar melhor como o Sicredi está preparado para atender os produtores rurais da nossa região, recebemos hoje aqui nos estúdios da Cidade FM

0: o Daniel e a Marina. Bom dia, gente, tudo bem com vocês? São gerentes aí do agro, né, da agência Sicredi de Tupaciguara.
1: Bom dia, Mariana, bom dia, ouvintes. É sempre um prazer estar aqui. Obrigada, né, pelo espaço mais uma vez.
2: Bom dia, Mariana, bom dia a todos. Para nós é um prazer estar aqui novamente, a rádio que é sempre parceira nossa, né? E a gente trazer um pouquinho de informação aí para os ouvintes.
0: Sejam muito bem-vindos. Então, a gente já vai começar aqui, né, falando desse assunto tão importante. O Sicredi acaba de anunciar os recursos para o Plano Safra. O que isso significa para o produtor que está nos ouvindo?
1: Mariana, eu acredito que, assim, principalmente, significa tranquilidade, né, para se planejar, porque a gente sabe da realidade de cada produtor. Muitas das vezes, um produtor já está colhendo uma safra, pensando na próxima. Então, essa antecipação do Sicredi, né, assim que lançou o recurso Plano Safra, a gente já começou a fazer a operação, justamente para o produtor ter essa tranquilidade de negociação.
0: Perfeito. E o que diferencia o Sicredi na hora de atender o produtor rural, Daniel?
2: Mariana, a gente traz muito aí a parte técnica, a gente tem conhecimento aí da realidade local, das dificuldades do produtor. E a gente vive aqui na região, conhece a cultura, a gente sabe dos desafios do produtor, tanto climático quanto o preço de mercado, que tem atrapalhado muito essa incerteza. E a gente traz esse apoio, porque muitas vezes a gente gosta sempre de estar próximo do produtor, a gente procura conversar diretamente com o produtor, com a família, e fazer realmente esse acompanhamento de perto, tanto nos investimentos, acompanhando os resultados. Isso gera mais confiança, né, para o produtor, para o nosso associado. E é bom a gente estar conversando sempre com ele para realmente entender do negócio e estar comprometido com o desenvolvimento da sua atividade.
0: E qual é o recado que vocês dariam para quem ainda não conhece o modelo corporativo? Cooperativo, perdão.
2: Um dos maiores desafios nossos e um dos grandes diferenciais da nossa cooperativa. A gente é uma instituição com mais de 10 milhões de associados e mais de 3 mil agências espalhadas aí por esse nosso Brasil. A gente tem uma estrutura muito grande, que a gente pode dizer aí, para a gente estar sempre próximo. E a gente escolhe sempre continuar próximo das pessoas. Aqui na nossa região, por exemplo, a gente tem 18 agências. Isso, para nós, assim, é uma equipe perto do produtor, pronta para atender, ouvir e ajudar. Então, o produtor não precisa falar com uma central, ele fala direto com a gente, direto na agência. O produtor pode vir até a agência, a gente vai até o produtor também, que é um diferencial grande que a gente tem para estar próximo.
0: O Sicredi é uma instituição grande, mas mantém essa proximidade?
1: Sim, com certeza. Talvez esse seja um dos maiores diferenciais da cooperativa, né? Porque apesar do tamanho que o Sicredi é, a estrutura que tem, sempre mantém essa proximidade. Então, é realmente o grande diferencial, né? O produtor não precisa entrar em contato com uma central lá do outro lado do país, né? É só entrar em contato com o seu gerente, procurar a agência, que a gente está sempre próximo.
0: Muito se fala em crédito rural, né? Mas qual é o impacto disso dentro das propriedades?
2: Bom, o crédito rural é o que permite que os projetos saiam do papel, né? A gente está falando aí de compra de insumos, correção de solo, aquisição de máquinas, irrigação, armazenagem. Então,

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12: É isso aí, eu tô de volta, são 11 horas e 50 minutinhos e sem mais delongas, a gente já começa com respeito aos caipira, Jads e Jadson, especialmente pro Fabricete. Tamo junto, meu parceiro, são 11 horas e 50 minutinhos.

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8: É isso aí, tô de volta com você na 98,3 Cidade FM. Sou eu, sua amiga Mariana Mota, trazendo aquela moda diferenciada, não é mesmo? Vamos que vamos, bora que bora. Olha só, pessoal, hoje tem sorteio para vocês da Ótica Visão e para participar tá muito fácil, relativamente fácil, eu diria. Você precisa mandar uma foto, né, de um objeto, uma pessoa ou alguma coisa que comece com a letra O. É o sorteio lá da Ótica Visão, uma semijoia incrível para vocês. E a gente vai ouvir mais moda por aqui, viu? Tá chegando para você um Bruno Marrone diferenciado demais, tá? É isso mesmo. A gente vai vir com um tapete de crochê diferenciado demais. Você tá doido? Logo em seguida, Cleiton e Romário para você com Morena.

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7: No ar, o Minuto Esportivo. Informação e velocidade para você ficar por dentro de tudo no mundo dos esportes. E para começar, vamos direto para as manchetes que movimentam o cenário da bola. A primeira delas: técnico do Galatasaray sai em defesa de Sané após críticas na Copa do Mundo. E a segunda manchete: nos bastidores do Flamengo, Varela perde titularidade para Emerson Royal e tenta convencer Leonardo Jardim.
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7: O técnico Okan Buruk, que comanda o Galatasaray, veio a público para defender o atacante Sané.

0: As ao jogador foram exageradas e não condizem com a sua real importância e performance. Sané, que atua no ataque, tem sido alvo constante de avaliações severas e seu comandante no clube turco fez questão de minimizar essa pressão, buscando proteger seu atleta. E falando em movimentação no campo, lá no Flamengo, o lateral direito Varela vive um momento de reviravolta em sua carreira no clube carioca. O jogador acabou perdendo sua posição de titularidade para Emerson Royal, que tem se destacado nas últimas partidas. Com essa mudança, Varela agora precisa correr atrás e buscar seu espaço novamente dentro da equipe. A missão não é fácil, já que ele terá que convencer o técnico Leonardo Jardim de que merece retomar a titularidade. Varela, pelo que tudo indica, virou reserva nesse começo de trabalho e a disputa pela vaga na lateral direita está mais acirrada do que nunca no rubro-negro. Ele terá que mostrar muito nos treinos e em eventuais oportunidades para reverter essa situação e voltar a ser prestigiado no elenco do Fla.
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0: E assim a gente encerra mais uma parte do nosso Minuto Esportivo. Fique ligado na programação da rádio. A gente volta em breve com mais notícias e análises do universo do esporte.
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2: É isso aí, tô de volta com vocês aqui na 98,3. Eu tô felizinha, tá? São 12 horas e 21 minutinhos. E vamos que vamos, bora que bora. Eu quero ver o pessoal participando aqui. Estamos próximos aí do último bloco. Ainda não teve ganhador, viu, Natan? Um grande abraço pra você. Natan, eu acho que ontem foi vencedor de um brinde por aqui, né? Um grande abraço pra você. Vamos que vamos, bora que bora. Neide Marques, um abraço também muito especial. A Lelê já acordou, hein? Rapaz, hoje a gente recebeu uns donuts aqui que vou falar um negócio pra você, viu? Ai, ai, ai, que delícia. Só te falar, a boca enche de água. Um grande abraço pra Cris também. Mandou foto de orelha, mandou vídeo de orelha, mandou foto do ovo também. Que hoje pra participar é dessa forma, né? Bem performática a Cris sempre, viu? Junto com o maridão. Um grande abraço pra vocês. Que família maravilhosa, viu? Tá chegando Fidume Jeca pra vocês com Vai Que Bate Um Vento. Só pra lembrar, pra participar do sorteio de hoje tem que mandar foto de alguma coisa, algum objeto, pessoa que comece com a letra U. E tá fácil demais. Tô esperando. Vocês sejam criativos, tá? Vamos que vamos!

0: Valdozão. Que honra demais poder estar aqui, viu?
1: Você tá doido.
0: Obrigado, gente. Obrigado. Obrigado.
2: Meio-dia e 27.
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0: Cidade, 12 horas e 35 minutinhos. Você já mandou sua foto já? Você vai mandar ainda? Como é que é?
1: Não, eu acho que não vou mandar ainda, não. Vou te mostrar pessoalmente uma coisa, conversa com o outro.
0: Ah, não, não quer ver, não. Deixa pra lá, sai fora. Rapaz, eu, hein? Lá quero ver sua orelha, rapaz. Mandaram aqui um vídeo da orelha mexendo, rapaz. Você viu aquilo ali? Que diferente.
1: Cara, eu vou te falar um negócio. Isso aí é um trem mídia, hein?
0: Diferenciado.
1: Galera, é bem mídia, hein?
0: Ai, você
1: acabou que tá com a mexer.
0: Gente, não mexe com isso, colocar o melhor amigo de vocês ao vivo, não. Isso,
1: isso aí merece um Oscar. Mexer a orelha. Se tivesse um campeonato, ele ganharia.
0: Ele ganharia. É, parece que a orelha dançando um funk, né?
1: Dançando um funk.
0: Eu acho que eu vou pegar esse vídeo aí e colocar lá nos stories pra galera ver e vou pôr um funkzinho por. Ficou bom demais. Tem foto demais da orelha aqui hoje, viu? O pessoal também manda muita foto de ovo.
1: De ovo?
0: É.
1: Entendi. Tem muita aqui. De galinha, né?
0: Tem mais de meia dúzia de ovo aqui, viu? Tá bastante. Será que tem como eu falar só um pouquinho, assim, bem rapidinho, assim, com o Nhonho?
1: Orelha, hein? Orelha.
0: E o Mickey Mouse, tá por aí?
1: Misca, mosca, Mickey Mouse.
0: Eu não dou conta, não. Não tem jeito. E aí, pra anunciar a música, Pablo Vittar vai falar com a gente aqui rapidinho, viu, pessoal? E lembrando que aos últimos instantes, pra participar do sorteio de hoje da Ótica Visão, tem que mandar uma foto que o objeto, a pessoa ou a coisa comece com a letra O. E pronto. Anuncia pra gente, Pablo.
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0: Gente, uma pausa aqui pro nosso músico contratado na sanfona, Michel Teló.
1: Michel, grande sanfoneiro
0: de seis. Cara, além de cantor.
2: Dia e 43.

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1: E aí, galera plugada? Andressa Pires por aqui. Rover da NASA encontra um museu do sistema solar em Marte.
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1: Imagina só, esse rover incrível da NASA fez uma descoberta espetacular por lá. Um estudo recente indica que uma formação que fica pertinho da cratera de Jezero, em Marte, é um verdadeiro tesouro, gente. Pensa comigo, ela preserva, tipo um guardião cósmico, registros super antigos de impactos de asteroides. É como se fosse um arquivo vivo, um museu natural do sistema solar, guardando segredos de milhões e milhões de anos. Essa descoberta está chamando muita atenção porque nos oferece uma janela raríssima, uma oportunidade de ouro para a gente espiar os primeiros capítulos da formação do nosso próprio sistema solar. É a chance de entender as origens, os eventos violentos e cruciais que moldaram tudo desde o começo. Uma notícia que faz a gente viajar no tempo e no espaço, né? É a ciência nos dando um presente gigantesco. E essa foi só uma parte das novidades. O Plugado volta já já, com muito mais. Fica ligado.
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4: Cidade, 12 horas e 50 minutinhos, bebê. Manda um grande abraço especial pra vos Marley, pra Maria Vitalina, também o Ricardo lá na Brick Feno. Chegamos no último bloco aqui do nosso encontro marcado, é o nosso date diário. E olha só, pessoal, hoje tinha um sorteio incrível pra vocês lá da Ótica Visão. Mandar um grande abraço pro nosso amigo Antônio e toda a equipe. Uma semijoia incrível, vamos descobrir quem foi o grande ou a grande vencedora. Que rufem os tambores. Parabéns para a participação de número 12, foi ela, a Cris. É isso aí, agradecer mais uma vez a participação de todo mundo. Eu vou ficando por aqui e nem vai fazer falta, né? Até porque o Lucas Araújo tá chegando para vocês com Voo Livre. Fred Fabrício com essa música maravilhosa. Até amanhã, viu? A partir das 9 horas da manhã. O encontro tá marcado já. Tchau, tchau. Fui.
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4: Até mais, Kaique Freitas. Tamo junto, viu?
6: Até mais, tamo junto. Até a próxima.

0: só essa música no mundo.
1: Valeu, Goiânia!
0: Que
1: delícia, tamo cara, junto. Tem que respeitar.
0: Que
1: moda boa, que moda boa, que moda boa.
2: Meio-dia e 56.
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4: Chegamos com o Minuto Esportivo, sua parada obrigatória para ficar ligado em tudo que movimenta o universo da bola, aqui na sua rádio. E a gente já começa com as manchetes que estão agitando o cenário esportivo. Lá fora, o técnico da Argentina, Lionel Scaloni, desabafou. Ele recebeu fortes críticas depois do segundo lugar na Copa do Mundo e o treinador veio a público. Por aqui, no futebol brasileiro, o Cruzeiro viu sua grande sequência de invencibilidade na Série A ser quebrada. Um resultado importante colocou fim à boa fase da equipe.
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4: Começando com o desabafo de Lionel Scaloni. O treinador da seleção argentina, campeã mundial em outra edição, pediu desculpas aos torcedores por não conseguir conquistar o título novamente nesta última Copa do Mundo. Scaloni também fez questão de rebater os comentários negativos que surgiram após a campanha da Argentina, onde a equipe ficou com o segundo lugar. Esse desabafo veio cerca de uma semana depois da final do torneio, mostrando como as críticas impactaram o ambiente da seleção e do próprio técnico. Uma situação delicada para o comando técnico dos hermanos. Mudando para o cenário nacional, o Cruzeiro, que vinha em uma fase muito boa, era o dono da maior invencibilidade da Série A do Campeonato Brasileiro. Essa sequência de resultados positivos, que acumulava vários jogos sem perder, foi interrompida depois da derrota para o Botafogo. O time mineiro vinha mostrando um trabalho consistente, acumulando bons resultados sob o comando do técnico Arthur Jorge. A interrupção dessa série de vitórias e empates contra o Botafogo marca, sem dúvida, uma virada na campanha da equipe celeste no campeonato. E a torcida espera a recuperação.
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4: Com isso, a gente encerra mais uma parte do Minuto Esportivo. Fique ligado na programação da rádio e a gente volta daqui a pouco com mais informações. Até a próxima.
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1: Cidade, 13 horas 9 minutinhos. Boa tarde. Tudo certo, gente? Por aqui, tudo ótimo também. Começando mais uma edição do nosso Voo Livre. Seu programa diário com alto estilo, misturando gêneros musicais de todos os gostos. Tem axé, pagode, tem sertanejo, pop, rock e muito mais. Para você que tá chegando, para você que tá sintonizando, você é meu convidado especial para fazer parte da programação. O WhatsApp tá disponível para pedidos, para você dedicar para alguém, pro love, pro bem, para vovó, pro vovô, titio, titia, para quem é que esteja ouvindo a cidade junto com a gente. Pede sua música então pelo 34996330983 ou me liga no fixo 32815800. Lembrando que hoje tem brindes para você no nosso Voo Livre de todos os dias. Hoje tem café mesmo e café 10 e Bem TV Country Club. E para participar é só mandar aqui no zap ou me ligar no fixo e falar: Lucas, hoje é quarta-feira, tô animadinho, ó, e eu tô ouvindo a Cidade FM. Pronto, ó, você me falando que tá ligadinho na 98,3, você já tá participando do sorteio, combinado? Manda pra gente aqui que eu tô te esperando por aqui. Eu sou o Lucas Araújo, tô chegando pra fazer parte com você desta quarta-feira abençoada, dia 29/7, 13 horas 10 minutinhos. E tá aberto oficialmente o nosso Voo Livre.
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7: E aí, galera antenada na batida do mundo pop, chegando junto com Andressa Pires e o nosso Drops News, trazendo as informações que realmente importam pra você que adora tá por dentro de tudo. E já vamos direto ao ponto, porque aqui é ritmo acelerado. Falando em ritmo, você já ouviu falar da crítica que saiu sobre Odisseia 2026, a trilha sonora? É um mergulho documental incrível, uma imersão completa na composição de uma trilha autêntica, sabe? Pra quem curte os bastidores da criação musical, entender todo o processo de como uma melodia nasce e se transforma em algo épico, essa é a pedida. É a chance de espiar o talento por trás das notas que nos arrepiam no cinema. Uma verdadeira viagem sonora que promete inspirar e mostrar toda a arte envolvida. Fique ligado, porque no Drops News a gente te deixa sempre por dentro das novidades mais quentes. Já já eu volto com mais no Drops News.
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11: Cidade, 13 horas e 18 minutinhos, estão de volta. Pra você que tá chegando, tá sintonizando. 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

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Esse é Rodolfo Munição.

0: o que comer.
1: 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Alô, meninas, estamos chegando, hein? Marilda, Fran, Lolita. Pronto, falei, Eduardo Costa pra você.

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5: Você está no Minuto News. As principais notícias agora. Pesquisa Genial Quest aponta liderança do petista na corrida presidencial em Pernambuco. O INCCM sobe 0,62% em julho, acumulando 6,40% em 12 meses, segundo a FGV. E a BlackRock e a Meta formam uma parceria de US$ 14 bilhões para um centro de dados no Texas.
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5: Uma pesquisa Genial Quest revela a liderança do petista na corrida presidencial em Pernambuco. O levantamento aponta que 55% dos eleitores pernambucanos demonstram a intenção de votar na sua reeleição já no primeiro turno. A pesquisa indica uma folga considerável para o atual presidente no estado nordestino, consolidando sua posição entre o eleitorado local. Em comparação, o candidato Flávio Bolsonaro registra 21% das intenções de voto no mesmo cenário de primeiro turno, segundo os dados divulgados pela Genial Quest. No campo da economia, o Índice Nacional de Custo da Construção, o INCCM, apresentou um aumento de 0,62% no mês de julho. Este dado, divulgado pela Fundação Getúlio Vargas, a FGV, mostra uma desaceleração em comparação ao mês anterior, junho, quando o índice registrou uma elevação de 0,85%. A variação mensal reflete diretamente os custos do setor da construção civil. No acumulado dos últimos 12 meses, o INCCM atinge 6,40%, indicando a persistência de pressões inflacionárias no segmento, apesar da leve queda na taxa mensal. Uma nova e robusta parceria foi firmada entre a BlackRock e a Meta Platforms, focada no desenvolvimento e operação de um campus de centros de dados. O projeto, avaliado em US$ 14 bilhões, será construído em El Paso, no Texas. A colaboração estratégica entre a gigante de gestão de ativos e a empresa de tecnologia visa atender a crescente demanda por infraestrutura de dados, fundamental para suportar as operações digitais e de inteligência artificial de ambas as companhias. Este investimento substancial reflete a importância estratégica dos centros de dados para o futuro tecnológico e financeiro.
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5: Cidade, 13 horas 36 minutinhos, estamos de volta. Abração pra você que tá em casa descansando. Aquele horário pós-almoço, né? Dá uma preguicinha na gente, né, gente? Pelo amor de Deus. Eu, particularmente, viu? Sou de signo de touro. O touro, ele gosta de uma cama, viu? Nunca vi, rapaz do céu. Mas aqui na Cidade FM a gente tá aqui pra te acordar, viu? Você que tá naquele soninho gostoso, pós-almoço, mas aqui a gente não para, é música em cima de música. Tá chegando mais uma pra você com Kleber e Cauã, Amor Sem Juízo. Quero mandar um abraço pras oficinas mecânicas que estão na sintonia, pra você da construção civil, tá ouvindo a gente aí, o solzinho tá quente, né? Abração aí galerinha da LVM Construções, De Souza Construções, turma do GR, tá sempre ouvindo. Anael Júnior, meu parceiro. Pessoal ligado também, Pablo Borges Construções, pessoal da Farmácia Nacional aí que tá ouvindo. Tá ligadinho aí, tá trabalhando 12, né? Maravilha. 13 horas 37, chegando mais moda pra você.
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1: E aí, galera plugada? Chegamos com tudo. Andressa Pires no seu rádio, trazendo o melhor do entretenimento pra você. Partiu que o Plugado tá só começando e tem muita coisa boa vindo aí. Homem-Aranha, Um Novo Dia, já é sucesso absoluto antes mesmo da estreia.
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1: As primeiras reações à sequência do nosso querido teioso com Tom Holland foram simplesmente aclamadas. O burburinho nas redes sociais tá gigante. Todo mundo comentando o quanto o filme tá imperdível. Homem-Aranha, Um Novo Dia, promete ser um marco, elevando ainda mais a barra pro universo do herói. Parece que o filme vai mergulhar ainda mais fundo na jornada do Peter Parker. E a galera já tá dizendo que é uma das melhores produções da Marvel até agora. E o melhor, Homem-Aranha, Um Novo Dia, chega muito em breve aos cinemas do mundo todo. E o Plugado não para. Daqui a pouquinho a gente volta com mais novidades e muita interação. Não saia daí.
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2: Estamos de volta na cidade de 13h51, chegando para você Panda e Gustavo Lima, calcinha de renda. Lembrando que tá rolando brindes para você hoje no nosso voo livre. Hoje tem BenTV Country Club, café mesmo e café 10. Participa, manda sua mensagem no zap ou me ligue no fixo. Tô te esperando, hein?

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1: Ô Lucas, boa tarde. Depois você manda pra mim a música do Mato Grosso Matias, Enquanto o Sol Brilhar, oferecer pro Júnior, pra Grazelli, pra Milena.

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6: No ar, o Minuto Esportivo. Informação e velocidade para você ficar por dentro de tudo no mundo dos esportes. E para começar, vamos direto para as manchetes que movimentam o cenário da bola. A primeira delas, técnico do Galatasaray sai em defesa de Sané após críticas na Copa do Mundo. E a segunda manchete, nos bastidores do Flamengo, Varela perde titularidade para Emerson Royal e tenta convencer Leonardo Jardim.
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6: O técnico Okan Buruk, que comanda o Galatasaray, veio a público para defender o atacante Sané. Buruk afirmou que Sané foi transformado em um verdadeiro bode expiatório pela eliminação da seleção da Alemanha na última Copa do Mundo. Para o treinador, as críticas direcionadas ao jogador foram exageradas e não condizem com a sua real importância e performance. Sané, que atua no ataque, tem sido alvo constante de avaliações severas, e seu comandante no clube turco fez questão de minimizar essa pressão, buscando proteger seu atleta. E falando em movimentação no campo, lá no Flamengo,

0: O lateral direito Varela vive um momento de reviravolta em sua carreira no clube carioca. O jogador acabou perdendo sua posição de titularidade para Emerson Royal, que tem se destacado nas últimas partidas. Com essa mudança, Varela agora precisa correr atrás e buscar seu espaço novamente dentro da equipe. A missão não é fácil, já que ele terá que convencer o técnico Leonardo Jardim de que merece retomar a titularidade. Varela, pelo que tudo indica, virou reserva nesse começo de trabalho, e a disputa pela vaga na lateral direita está mais acirrada do que nunca no rubro-negro. Ele terá que mostrar muito nos treinos e em eventuais oportunidades para reverter essa situação e voltar a ser prestigiado no elenco do Fla.
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0: E assim a gente encerra mais uma parte do nosso Minuto Esportivo. Fique ligado na programação da rádio. A gente volta em breve com mais notícias e análises do universo do esporte.
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Cidade do 12, 6 minutinhos. Pra você que tá chegando, tá sintonizando. E ao som de Mamonas Assassinas, nosso flashback hoje tá diferente. Hoje tá começando um flashback diferenciado, porque a gente vai relembrar de carnavais. Bora que bora? Vamos voltar lá pra 2000, 1999, 1998. Trazendo Terra Samba. É. São músicas que marcaram épocas, gerações e épocas carnavalescas. Então vamos lembrar comigo? Aumenta o som e bora viajar no tempo.

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7: De volta com Drops News. E olha só quem tá agitando o mundo da música com uma novidade bombástica. A diva Miley Cyrus, gente, trocou de gravadora pela terceira vez. É isso mesmo, a notícia tá fresquinha e já reverberando por aí. A nossa eterna Hannah Montana, que a gente adora, acaba de assinar um novo contrato fonográfico. A casa nova dela é a Atlantic Records, um selo super poderoso que faz parte do grupo Warner Music. Essa mudança de ares da Miley, claro, já tá dando o que falar e levantando aquela expectativa sobre os próximos passos da carreira dela, né? Imagina só o que vem por aí. Novas músicas, novos projetos, uma nova fase, tudo sobre a batuta da Atlantic Records. A gente fica aqui na torcida e super curioso para saber o que essa parceria vai render de bom. E por falar em novidade, não saia daí, viu? Já já eu volto com mais informações no Drops News.
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0: Vamos nessa!
1: Vamos nessa, chegando mais moda pra você, Júlia e Rafaela Medo. Abraço pra Kelly Gonçalves, tá chegando por aqui. Alô, Tatá, Jéssica. Trio Parada Dura marcando presença.

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1: Você está no Minuto News. No destaque, um documento do governo Trump relaciona o Brasil em nova ordem, acusando o país de perseguir um antigo líder e seus familiares. A Receita Federal reforma seu entendimento sobre a tributação de vendas à Zona Franca de Manaus. E produtores de mamão seguem em alerta por oferta ampla e os impactos do El Niño.
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1: O governo Trump, em uma nova ordem, voltou a relacionar o Brasil. Um documento que renova o estado de emergência norte-americano por mais um ano inclui acusações diretas. Segundo o texto, o Brasil estaria envolvido na perseguição a um líder político anterior, além de seus familiares e apoiadores. Essa menção formaliza uma preocupação dos Estados Unidos, reiterando um posicionamento oficial do governo em relação a questões internas brasileiras. A medida faz parte da manutenção do estado de emergência e visa sinalizar a postura americana diante destes supostos acontecimentos. Seguimos com a economia. A Receita Federal reformou seu entendimento sobre a tributação das vendas realizadas para empresas na Zona Franca de Manaus, a ZFM. Essa mudança partiu da coordenação da Receita, buscando ajustar a interpretação das normas tributárias aplicadas a essas operações comerciais. A decisão pode impactar diretamente as empresas que atuam na região e os fornecedores de outras partes do país, que realizam vendas para a Zona Franca. O objetivo é trazer mais clareza e adequação à legislação vigente, mas os detalhes completos da nova orientação ainda serão acompanhados de perto pelo setor produtivo. No agronegócio, produtores de mamão formosa, especialmente no norte do Espírito Santo e sul da Bahia, enfrentam um período de alerta. O setor tem sido desafiado pelo menor desempenho nos preços de venda, combinado com a persistência de custos elevados de produção. A situação é agravada pela oferta ampla do produto no mercado, que pressiona os valores para baixo, e pelos efeitos do fenômeno El Niño. As condições climáticas influenciadas pelo El Niño impactam a produção e a qualidade da fruta, adicionando mais complexidade ao cenário já delicado para os agricultores da região.
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1: Cidade, 2:40, estamos de volta. Pra você ligadinho, tá chegando agora, sintonizando na 98,3. Prazer ter você aqui, viu? Lembrando que hoje tá rolando também brindes, tem BinTV Country Club e também tem café mesmo e café 10. Pra participar é só mandar aqui no zap pelo 34 996 330983 ou ligando no fixo 3281-5800. Lucas, tô ouvindo a cidade. Tô conectado. Tamo pro cá, tamo na cidade. Sua melhor sintonia. Chegando Hugo Henrique e Ana Castela. Processo delicado.

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6: E aí, galera plugada, Andressa Pires de volta. E olha que babado. Prefeito usa o BTS para engajamento em Sorocaba. Um show de graça?
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6: O prefeito de Sorocaba, Rodrigo Manga, do Republicanos, soltou um vídeo nas redes sociais que tá dando o que falar. Ele propôs fazer um show totalmente gratuito do BTS na cidade no dia 2. Imagina só a comoção. A ideia levantou um super burburinho, mostrando como o grupo coreano tem um poder gigante de arrastar multidões e, claro, de gerar um engajamento absurdo nas redes. Os fãs, claro, foram à loucura com a possibilidade, mesmo que ainda seja só uma proposta. É aquela coisa, né? A esperança é a última que morre. Mas a jogada política por trás da proposta é clara, usando a popularidade do grupo para chamar a atenção. Será que isso vira realidade? O que vocês acham? Bom, o Plugado continua por aqui e já já a gente volta com muito mais novidades para você. Fica ligado.
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0: você que tá chegando, tá sintonizando, alô cidades vizinhas, Araporã, Monte Alegre, Canápolis, Capinópolis, Centralina, Uberlândia, para você também lá em Goiânia, tá ouvindo, alô Azarias, Fazenda Panamá, abração também lá para Americana do Brasil, grande abraço, hein, lá em Goiás, rapaz. Que isso, Marzagão também tá ouvindo a gente. Prazer ter vocês aqui. Lembrando que tá rolando brinde, hoje tem Bem TV, Country Club e também Café Mesmo e Café 10. E a sua participação é fundamental para que o programa aconteça da melhor maneira possível. Manda sua fotinha, sintoniza com a gente. Bora, bora. Chegando Felipe Rodrigo, Temporais, na sequência da 98.
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Cidade 12:54. Abração especial para Anne Kelly, tá ouvindo a gente. Pessoal na Fazenda Santa Teresa. Grande abraço, sejam muito bem-vindos, viu? Prazer ter vocês aqui.

0: Cidade, 15 horas em ponto, Henrique Gabriel, Instinto Animal, também tivemos Lorena e Cristine, seu ex ouvindo isso. E Felipe Rodrigo, Temporais. Cidade 98,3, sua melhor sintonia.
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3: Cidade, 15 horas, 7 minutinhos, agora diretamente de Belo Horizonte, recebendo ela. Alô, Lilian, tudo bem?
4: Oi, querido, boa tarde.
3: Boa tarde, como estamos hoje, Lilian?
4: Olha, Lucas, hoje continua bastante quente aqui.
3: Eita.
4: É, mas era realmente a previsão da meteorologia, né?
3: Vinha uma frente fria, depois vinha o calor, né?
4: Exatamente. Então, estamos no processo, né, querido?
3: É.
4: Agora, realmente, as adversidades climáticas têm nos assustado, né? Eu não sei se você chegou a ver a imagem de um tornado se formando ontem no Rio Grande do Sul.
3: Sim, vi, sim. Inclusive, vi alguns vídeos desesperadores, né? De pessoal gravou lá. Triste, né, Lília?
4: Pois é, querido. Então, assim, é de se assustar, né, Lu?
3: Muito, muito. São muitos fenômenos aí causados pelo próprio homem, né, Lira? Como a gente já disse muitas vezes, né? É a gente mesmo que cria isso.
4: Pois é, porque as pessoas realmente, elas têm afrontado muito a natureza, né, Lu?
3: Justamente. Lira, o que você traz hoje da Assembleia Legislativa de Minas?
4: Só abrir aqui o computador que saiu da tela totalmente aqui.
3: Sem problemas.
4: Vamos ver. Pronto, querido. Vamos lá.
3: Vamos lá.
4: Lucas, o plano é justamente o que a gente estava falando, né? Sobre os extremos climáticos. E o plano, Lucas, para enfrentar a crise climática no estado, elaborado pela Assembleia Legislativa de Minas, começou a sair do papel em 2026 com o projeto Vitrine Barraginhas. A ideia é transformar o solo em caixa d'água natural e fazer com que nascentes voltem a brotar mesmo durante a seca. Graziele Mendes.
5: A iniciativa está prevista no Plano Legislativo de Articulação e Monitoramento de Ações Relacionadas à Crise Climática, que resultou de um longo processo de discussão da Assembleia Legislativa de Minas com especialistas e a população de todas as regiões do estado, realizado em parceria com instituições como Embrapa e Emater. O projeto Vitrine Barraginhas já ganhou forma em 3 municípios mineiros: Mirabela, no norte de Minas, Periquito, no Vale do Rio Doce, e Virgem da Lapa, no Jequitinhonha, que receberam unidades demonstrativas do projeto. A ideia é que as bacias de contenção retenham a água da chuva e permitam a recarga do lençol freático para proteger a população e o produtor rural dos efeitos de eventos climáticos extremos. Em Mirabela, a conclusão das obras na bacia do Córrego do Salto anima quem convive há anos com efeitos da estiagem. É o caso da moradora Geraldina Mendes.
6: Durante a seca, a gente tem que recorrer ao caminhão-pipa para que traga essa água para que a gente possa servir para o consumo humano. A expectativa agora é outra, né? Eu acredito que com as

0: lavaginha, tudo será diferente.
1: As unidades também foram concluídas em Periquito, no Vale do Rio Doce, onde a preocupação é proteger a produção agroecológica e garantir segurança hídrica para comunidades quilombolas como a de Ilha Funda. Já em Virgem da Lapa, no Jequitinhonha, a expectativa é de enfrentar um problema histórico da região, que é a falta d'água. A técnica das bacias de contenção foi desenvolvida pelo pesquisador mineiro da Embrapa, Luciano Cordoval de Barros. Ele lembra que, além de garantir água durante todo o ano, as barragens também ajudam a reduzir enchentes que causam prejuízos no campo.
2: O projeto Barraginha é enxurrada zero. O que é uma enchente? A enchente é a soma de todas as enxurradas de todas as fazendas, de todas as propriedades. Então, se você faz em todas as enxurradas, no nascedouro delas, você faz uma barraginha, um barramento, barrou, você matou o problema.
1: A iniciativa é financiada pelo programa de conversão de multas ambientais, criado a partir de uma lei aprovada pela Assembleia. Com as três unidades concluídas, o próximo passo é ampliar a experiência para outras regiões de Minas, com o apoio das prefeituras. Outras informações estão no nosso portal almg.gov.br. Da Assembleia de Minas, Líria Vaz.
3: Muito obrigado, Líria. Obrigado. Até amanhã.
1: Até amanhã, querido. Um abraço.
3: Abraço. Tchau.
1: Tchau, tchau.

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7: Fala, galera, Andressa Pires de volta com vocês aqui no Drops News, a sua dose diária de informação e agito do mundo pop. E olha, o babado do momento que tá dando o que falar nas redes é a polêmica envolvendo o Leonardo e o Zé Felipe. Pois é, os dois estão sendo super criticados por uma brincadeira que fizeram com o filho do cantor e da Virgínia. A história é que rolou um vídeo, gente, gravado durante a festa de 63 anos do Leonardo. E esse vídeo viralizou rapidinho na internet. E, como sempre, dividiu opiniões, né? Tem gente que achou super engraçado, mas tem uma galera que não curtiu nem um pouco a brincadeira, considerando-a um pouco demais. O vídeo tá em todas as plataformas, então se você

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3: De volta na cidade, trazendo para você o melhor da programação. Esse é o nosso voo livre. Para você que tá chegando, tá na oficina mecânica, tá nas lojas, postos de combustível. Para você que tá no trecho aí cortando a BR, ouvindo a cidade. Maravilha, hein? Obrigado pelo seu carinho e sua audiência. Eu sou o Lucas Araújo, sua companhia diária de todos os dias. E a gente vai juntinho até daqui a pouquinho, 16 horas. 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Lucas, meu celular é aquele Nokia tijolão, cara. Só recebo ou faço ligação, quero muito participar. Ouvo seu programa todos os dias, mas não tem como. Eu não tenho WhatsApp, rapaz. Você tá perdendo tempo, é só ligar no fixo 3281-5800. Você tá perdendo a oportunidade de ganhar brinde todos os dias. Participa, afinal já dizia papai e mamãe, viu? Quem não arrisca, não petisca. Vamos de Ana Castela e Léo Foguete? Sem você, na sequência da 98.

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5: Você está no Minuto News. No nosso giro pelas principais notícias, a secretaria informou ao ministro Moraes que Débora do Batom não violou as cautelares impostas. Tem novidade boa para o trabalhador. O FGTS vai distribuir lucros nas contas, com um repasse bilionário aprovado. E para fechar, o Concurso Nacional de Queijos Artesanais registrou participação recorde, elegendo os melhores do país.
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5: A Secretaria de Administração Penitenciária do Distrito Federal se manifestou junto ao ministro Alexandre de Moraes, do Supremo Tribunal Federal. A secretaria afirmou que Débora Rodrigues, conhecida como Débora do Batom, não violou as medidas cautelares que foram determinadas anteriormente. A comunicação da secretaria é uma resposta direta a questionamentos sobre o cumprimento das restrições impostas a Débora Rodrigues, que incluem o uso de tornozeleira eletrônica e a proibição de contato com outros investigados. A avaliação é de que as condições estabelecidas para sua liberdade provisória estão sendo plenamente respeitadas, mantendo a situação jurídica de Débora do Batom sem alterações em relação às determinações judiciais. Mudando de assunto e trazendo uma excelente notícia para muitos brasileiros. O Conselho Curador do FGTS, o Fundo de Garantia do Tempo de Serviço, aprovou por unanimidade o repasse de cerca de 13 bilhões e 14 milhões de reais aos trabalhadores. Este valor corresponde à distribuição do lucro do fundo, que será depositado diretamente nas contas dos trabalhadores com saldo no FGTS. A medida é uma forma de compartilhar os bons resultados financeiros do fundo com seus participantes, aumentando o rendimento das contas e beneficiando milhões de pessoas em todo o país. Os detalhes sobre como consultar a distribuição desse lucro já estão sendo divulgados. E para os amantes da boa gastronomia, uma notícia

0: Delícia Deliciosa. O concurso Prêmio Queijo Brasil, um dos mais importantes eventos do setor, alcançou um novo recorde de participação. Realizado na cidade de Blumenau, em Santa Catarina, o evento registrou um crescimento expressivo de 18,7% nas inscrições, em comparação com edições anteriores. Produtores de queijos artesanais de diversas regiões do país apresentaram seus produtos, disputando o reconhecimento de melhor queijo. A premiação celebra a qualidade e a diversidade da produção queijeira artesanal brasileira, impulsionando o agronegócio e a cultura gastronômica nacional, além de incentivar pequenos produtores.
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Cidade, 15 horas 40 minutinhos, chegou a hora de sorteio, hein? É, pra você que participou durante toda a programação, chegou a hora da gente fazer um sorteio maravilhoso. Hoje chegando pra você agora, café mesmo e café 10. Bora, bora? Então bora pra sorteio, que rufem os tambores, menino. Estamos de volta, 15h41, agora a gente já tem sorteio feito por aqui. E quem levou o brinde desta tarde de quarta-feira foi a Valéria Mendes. Alô, Valéria! Patroa e brindaço do Café Mesmo e Café 10. Pode tirar com a gente hoje até as 19 horas, certinho? Muito obrigado pela sua participação. Ó, a gente não chegou ao fim, daqui a pouquinho tem mais um bloco musical, então fica nas

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1: E aí, Plugado, Andressa Pires chegando com toda a energia. Natan experimenta caviar e fica em choque com o valor.
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1: O nosso querido Natan, o Natanzinho, resolveu se aventurar no mundo das comidas chiques e provou caviar pela primeira vez. E olha, o bicho pegou. Ao lado da esposa, Rafa Kalimã, ele se jogou nessa experiência gastronômica que ele mesmo classificou como coisas de rico. O que chamou a atenção foi a reação do cantor ao descobrir o preço da iguaria. A cara de surpresa dele viralizou, e não é pra menos. Caviar não é pra qualquer um. Natan, junto com Rafa Kalimã, sempre entregam momentos curiosos, e essa história do caviar já virou o assunto do momento, com muitos comentários. Curiosidades assim, só aqui no Plugado. Fica ligado que a gente volta já.
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De volta na cidade, tá chegando ao fim o nosso voo livre. É, obrigado pela participação, pra você ligadinho, conectado com a gente. Prazer imenso ter vocês aqui mais uma tarde. Eu tô ficando por aqui, mas a Agnes tá chegando pra assumir a super tarde. Obrigado pela participação. Gente, fica com Deus. Grande abraço, beijo pra todo mundo. Amanhã às 7 da manhã a gente volta com o nosso Conexão Cidade e às 13 com o voo livre. Abraço, beijos, fiquem com Deus e fui!

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0: 3:58.
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Cidade FM, muito boa tarde. Eu, Agnes Sidelli, estou chegando juntinho para mais essa edição do Super Tarde, hein? E que bom que você já está aqui nessa sintonia gostosa, nessa tarde maravilhosa de quarta-feira. Hoje, 29 de julho de 2026, o mês já chega aí na sua reta final, viu? E eu vou te falar, e a expectativa pro mês de agosto? Fala aqui pra mim, tá animados? Tenho certeza que estão, hein? Porque tem que tá com saúde, então tá tudo bem. O resto a gente corre atrás, é ou não é? Então bora fazer esse programa aqui ainda melhor com a sua companhia. Entre em contato, manda mensagem, tá? Bora juntinhos por aqui. E eu quero começar esse programa hoje muito animado com essa dupla maravilhosa, César e Paulinho, juntamente com a participação do Daniel. Rosto molhado pra você. Música.

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1: Viu? Obrigado, obrigado, Daniel.
2: Obrigado, viu?
3: Vamos fazer aqui a música familiar?

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5: De volta aqui no Drops News. E olha só, a gente já chega com uma super novidade do mundo da música que vai te fazer pensar. Emercia e Juvi Chagas, dois nomes que estão dando o que falar, conversaram sobre um tema super importante, saúde mental. E não é só isso, eles conectaram tudo com rock e a busca por fugir da mesmice, sabe? Contaram como entre solos de guitarra e umas máscaras bem estilosas, conseguiram escapar dos clichês do metal para criar a faixa mais pesada do álbum, Laços. Demais, né? Mostraram que dá para inovar e trazer um papo sério para dentro do som pesado. É isso que a gente curte, ficar por dentro do que rola no universo musical com inteligência e atitude. E fica ligado, porque o Drops News não para.
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E estamos de volta aqui no Super Tarde. Eu sou a Agnes Cidelis, vou juntinho com você nesta tarde de quarta-feira. É muito bom ter você por aqui. E eu quero mandar um alô especial aí pro João Lima, que está ligadinho, e Itamar, estão pescando. É vida boa, hein? Muito obrigado pela participação. E essa aqui é pra vocês, hein? Gine Geno, apaixonado por você.

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0: Obrigado.
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3: Você está no Minuto News. Nossas manchetes de destaque. A chapa Puro Sangue de Flávio ganha força na reta final das convenções. O ministro da Fazenda, Durigan, fala em silêncio retumbante da oposição sobre a economia. E um tornado atinge cidade no interior do Rio Grande do Sul, deixando feridos e causando grande destruição.
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3: A chapa Puro Sangue de Flávio ganha força na reta final das convenções. O Partido Liberal, o PL, tem prazo até 5 de agosto para definir o vice na composição. A dificuldade em atrair aliados políticos externos para as eleições tem fortalecido a ideia de uma chapa totalmente interna, formada apenas por membros do próprio partido. Essa estratégia visa consolidar a base da legenda, buscando unidade em meio ao cenário político atual e otimizando o tempo restante. A decisão final está se aproximando e deve ser anunciada dentro do prazo estabelecido. Em outro ponto, o ministro da Fazenda, Durigan, comentou o que ele chamou de silêncio retumbante da oposição em relação à economia. A declaração de Durigan aponta para a ausência de posicionamentos claros ou críticas contundentes por parte dos grupos de oposição sobre as atuais políticas e resultados econômicos do governo. Esse silêncio, segundo o ministro, pode indicar uma concordância tácita ou uma dificuldade em apresentar alternativas viáveis e consistentes ao atual plano econômico. A fala repercute no cenário político, gerando discussões sobre o papel da oposição no debate econômico nacional. E no Rio Grande do Sul, um tornado atingiu uma cidade no interior do estado, causando feridos e um rastro de destruição. O fenômeno climático de grande intensidade surpreendeu os moradores da região. Equipes de resgate e defesa civil foram mobilizadas para atender as vítimas e avaliar os danos. Muitas casas foram afetadas, com destelhamentos e estruturas comprometidas. A extensão total da destruição ainda está sendo calculada, mas os impactos são visíveis e significativos para a comunidade local, que agora enfrenta os desafios da reconstrução.
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Cidade FM, agora são exatamente 16 horas e 37 minutos. E que bom que você está aqui. E a pergunta que não quer calar, você já participou comigo hoje? Se ainda não participou, chama aí no 996330983 ou liga aqui pra mim no 3281-5800. Já quero mandar um alô especial aí pra todos na Gridiesel, Supermercado Moura, Renato Stort. Agradecer pela parceria de sempre. E agora a próxima música é pra uma queridona aqui que tá me ouvindo. A Mariana Mota tá oferecendo essa música aí pra... pro chuchua dela. Pra chuchua dela. Ah, tá, gente. Chuchua. Não sei o que é chuchua, não, mas a pessoa que tá ouvindo, ela tá oferecendo pra chuchua dela. Hã? Ah, tá, entendi. É porque tem o chuchu e a chuchua. Entendi. Bora então, Diana Castela. É que eu não te esqueci.

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4: E aí, galera plugada? Xbox e Ubisoft, parceria da jogo de PC de graça.
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4: A parceria entre Xbox e Ubisoft tá ainda mais forte. E quem ganha somos nós, jogadores. A Ubisoft resolveu fazer a boa e vai dar a versão de PC de graça para 13 jogos que você já comprou no Xbox. É isso mesmo. Se você tem o game lá no seu console, agora você também tem ele no seu computador de graça. Essa notícia agitou demais a comunidade gamer, porque poder jogar seus títulos favoritos em qualquer plataforma, sem ter que comprar de novo, é um sonho. Essa atitude mostra que empresas atentas à experiência do jogador buscam integrar bibliotecas e facilitar a vida da gente. Imagina só, um futuro sem barreiras entre console e PC. Uma jogada de mestre da Ubisoft e do Xbox, que já tá fazendo a super alegria da galera. Fica ligado, o Plugado volta já com mais novidades.
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0: Cidade FM, agora são exatamente 16 horas e 49 minutos. E você que está chegando agora, seja muito bem-vindo. Esse é o Super Tarde comigo aqui, ó, juntinhos até as 18 horas, viu? E eu conto com a sua participação pelo 996-330983. Ou liga aqui pra mim no 3281-5800. Já quero mandar um alô aí especial pra todos lá na Odonto Company, viu? Muito obrigado pela parceria. A você também que está aí no comércio nos ouvindo, muito obrigado por dessa audiência de sempre. É muito bom ter você por aqui, viu? Mandar um alô também para os nossos ouvintes, a Helenice, Alessandro, um abraço, Voz Marley também, pedindo a música aqui da Mariana. É fã número um da Mariana, né, não, Voz Marley? O André Esteves também pedindo música, o Bruno. Então, bora de áudio aqui, né? Porque se tem pedido, bora ouvir.
1: Alô, alô, Cidade FM, que é o Bruno, que trabalha na RW Electric Pintura. Estamos aqui pintando aqui na LJ Couto. Queria que você mandasse um abraço aí pro Roger, que tá pintando aqui, pra Priscila, pro Levi, pra todo mundo que tá trabalhando aí hoje aí. Toca aí pra nós, evento cancelado de Henrique Juliano.
0: Bora então de Henrique Juliano, hein? Essa é pra vocês, meninos.

0: Arnaldozão. Que honra demais poder estar aqui, viu?
1: Você tá doido.
0: Obrigado, gente. Obrigado. Obrigado.
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FM, aqui tá falando André Esteves. Eu queria ouvir It's My Life com Jon Bon Jovi. Tô sempre ligadinho na melhor Cidade FM 98.3, feita pra você.

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Bruxa de volta com você aqui, ó, no Super Tarde. Vamos juntinhos, hein? Já mandando um alô aqui pra todo mundo que tá ligadinho com a gente, pessoal da Gabi Pizza, Algar, pessoal da Credit Trio aí, Cicobi, um abraço pra vocês, obrigado pela parceria. Aonde quer que você esteja também, meu muito obrigado, você que tá na estrada, você que está aí na zona rural, é um prazer ter você por aqui, viu? E vamos, porque tem muita música boa, ainda tem informação pra você e eu conto com a sua participação, hein? Pelo 996330983 ou liga aqui pra mim no 3281-5800. Enquanto você não me liga, bora com música apaixonada por aqui, Chico Rei Paraná, Dona da Verdade. Agora são 17 horas e 20 minutos.

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2: Você está no Minuto News e as manchetes que movimentam o cenário são: candidatos montam propostas contra o feminicídio para atrair eleitoras. O lucro líquido da BASF cresce mais de 5 vezes no primeiro semestre, chegando a 5,07 bilhões de euros. E em grupos de risco, uma gripe simples pode evoluir para pneumonia.
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2: No cenário político, candidatos estão intensificando suas estratégias para atrair o eleitorado feminino, que representa a maior parte dos votantes nas eleições de outubro. A pauta da violência contra a mulher ganha destaque e, por isso, propostas firmes contra o feminicídio estão sendo elaboradas. A preocupação da população com este tipo de crime tem crescido e os postulantes aos cargos eleitorais buscam responder a essa demanda social com medidas concretas. O combate ao feminicídio se consolida como um tema central nas campanhas. Partimos agora para o universo da economia. A gigante BASF apresentou um resultado financeiro robusto no primeiro semestre do ano. O lucro líquido da empresa disparou para 5,07 bilhões de euros, um crescimento impressionante de mais de 5 vezes em relação ao período anterior. Esse desempenho positivo foi impulsionado principalmente por um ganho significativo com a venda de uma de suas unidades. Além disso, o aumento dos preços de seus produtos no mercado também contribuiu de forma decisiva para essa performance notável. E na área da saúde, um alerta importante para os grupos de risco. Uma gripe que parece comum pode, em alguns casos, evoluir para um quadro de pneumonia. Essa infecção pulmonar pode ser desencadeada tanto por bactérias quanto por vírus. Eles conseguem adentrar o corpo por meio de lesões nas vias respiratórias, atingindo diretamente os pulmões. É fundamental que idosos, crianças e pessoas com comorbidades redobrem a atenção aos sintomas e busquem acompanhamento médico ao primeiro sinal de agravamento, para evitar complicações sérias.
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4: E essa vai para o nosso ouvinte, Adriângela. Adriângela, muito obrigado pelo carinho, pela audiência de sempre. Agora são 17 horas e 35 minutos.

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10: De volta com você, agora são exatamente 17 horas e 51 minutinhos e o nosso programa, o Super Tarde, vai ficando por aqui. Mas eu quero desejar que esse fim de tarde leve com você aí, ó, muita esperança, tranquilidade e a certeza de que amanhã é uma nova oportunidade aí para recomeçar. Quero agradecer pela sua companhia, pelo carinho da audiência. Fica agora aí com a nossa Rota 98, com o nosso querido Fabricete, aquela programação diferenciada para você. E não se esqueça, hein? Sorria mais, ame mais e valorize cada momento aí da sua vida. Eu sou Agnes Fidelis, foi um prazer estar com você, um grande abraço, uma ótima noite e se assim nos permitir, Deus nos permitir, amanhã estaremos aqui novamente a partir das 16 horas, hein? Trazendo muita alegria e energia pra sua tarde. Beijão, fiquem com Deus, fui!

0: anjo do Senhor anunciou a Maria, e ela concebeu do Espírito Santo. Ave Maria, cheia de graça, o Senhor é convosco. Bendita sois vós entre as mulheres, e bendito é o fruto do vosso ventre, Jesus. Santa Maria, Mãe de Deus, rogai por nós, pecadores, agora e na hora de nossa morte. Amém. Eis aqui a serva do Senhor, faça-se em mim segundo a vossa palavra. Ave Maria, cheia de graça, o Senhor é convosco. Bendita sois vós entre as mulheres, e bendito é o fruto do vosso ventre, Jesus. Santa Maria, Mãe de Deus, rogai por nós, pecadores, agora e na hora de nossa morte. Amém. E o Verbo Divino se fez carne e habitou entre nós. Ave Maria, cheia de graça, o Senhor é convosco. Bendita sois vós entre as mulheres, e bendito é o fruto do vosso ventre, Jesus. Santa Maria, Mãe de Deus, rogai por nós, pecadores, agora e na hora de nossa morte. Amém. Rogai por nós, Santa Mãe de Deus, para que sejamos dignos das promessas de Cristo. Oremos. Infundi, Senhor, como vos pedimos, a vossa graça em nossas almas, para que nós, que pela anunciação do anjo, vimos ao conhecimento da encarnação de Jesus Cristo, vosso Filho, por sua paixão e morte, sejamos conduzidos à glória da ressurreição, pelo mesmo Cristo, Senhor nosso. Amém.
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Olha quem voltou. Como ela é, o Fabricete tá vivo ainda, moçada. Não perca a hora, dona Maria. Agora são seis um bocadinho, hein? Opa, vamos atender esse que é ao vivo. Pera aí. Cidade Alfim, boa tarde, Fabrício. Tudo bem? Tô bem também. Eu acho. Qual música? Deixa com o Fabriciati. Então tá, pra você também, tchau, tchau. Como diz Vanessa Macedo, né? Quem sabe faz ao vivo. Então, boa tarde, minha gente. Começando mais uma edição do Rota 98. Programa que leva informação, música boa, alegria e a sua participação até o rádio. Chegamos nessa quarta-feira com muita energia positiva, viu? Pra fazer companhia pra você que está no trabalho, em casa, na estrada, na zona rural. Prepare-se para uma tarde, uma noite, né? Cheia de sucessos, notícias, mensagem dos ouvintes, aquele clima descontraído que só o programa do Cowboy tem. Fique ligado, aumente o volume, participe com a gente, o programa está no ar e a sua companhia faz toda a diferença, viu? Começando agora no Rota 98, sou Fabrício Cunha e a partir de agora vamos juntos fazer dessa tarde um grande espetáculo, tá bom? Como hoje é quarta-feira, temos sorteio lá do lado do fim de tarde lance, meu amigo Carlinho, localizado ali na esquina da Policlínica, melhor lanche de Tupaciguara, viu? Para você participar, basta pedir a sua música aqui no 996-330983 ou ligue igual ligaram agora, o número do fixo é o 3281-5200, tá bom? Cidade FM, 6:10, chega pra vocês a minha música, Bruno Marrone, o campeão. Escuta essa moda aí.

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5: Sempre está muito.
3: Traz água, Saroba. Chegando pra vocês, Cleiton e Camargo. Na hora de amar.
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4: Is back forever. Fabricete com você na Cidade FM, na Cidade, 6h20. A Isabel mandou pra mim, boa noite. Manda um Nando Moreno fresco pra minha irmã Joana Dark Boards, a namorada nova. Quero participar do sorteio do melhor lanche da cidade, fim de tarde. Ok, ela pediu chapéu. Ô João, eu vou baixar a sua aqui, agora eu passo a sua, tá? Chega pra vocês, Nando Moreno com Rio Negro e Solimões. Essa é boa demais. Chapeludo. E o quê?

0: Valeu demais, meu
1: lindo. Valeu,
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3: Engraxa a coluna aí, moçada.
4: Hã? Não deixa ela escapar.
3: Chegando pra vocês, Rick Renner, Moleca. Cidade FM, 6:24. Traz água, saroba. Vamos bailar, muchachas.

Chegando pra vocês as melhores vozes do sertanejo. Felipe Falcão, quem é que quer verdura? Hã? Eu dou um duro de segunda a sexta-feira, deixo verdura.

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3: Você está no Minuto News. Começamos com a política internacional. O presidente Lula teve embates com diversos líderes ao longo de seu terceiro mandato. Na economia, o Deutsche Bank anuncia uma nova recompra de ações após registrar alta nos lucros do último trimestre. E no agronegócio, a ABPA projeta a recuperação da suinocultura brasileira para 2027.
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3: Na política, o presidente Lula protagonizou ruídos e rompimentos com ao menos 6 líderes internacionais durante o seu atual período de governo. As tensões marcaram a relação do petista com chefes de Estado de diferentes países, gerando atritos diplomáticos em diversas frentes. Essa série de desentendimentos aponta para os desafios na construção de alianças e na manutenção de um diálogo constante no cenário global. Mudando para a economia, o Deutsche Bank informou que fará uma nova recompra de ações no valor de €500 milhões. Esse montante equivale a US$ 569 milhões e 300 mil dólares. A decisão foi anunciada após o banco registrar um aumento de 11% nos seus lucros durante o último trimestre. O movimento é visto como um sinal de confiança na solidez financeira da instituição e de retorno aos acionistas.

0: E fechamos com o agronegócio, com a Associação Brasileira de Proteína Animal, a ABPA, projetando a recuperação completa da suinocultura brasileira para o ano de 2027. O setor deve passar por uma fase de acomodação da oferta em 2026, mas as exportações de carne suína mantêm um ritmo forte e consistente. A previsão foi divulgada por Ricardo Santin, presidente da ABPA, indicando um cenário de otimismo e crescimento sustentável para o mercado nos próximos anos.
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8: Sobre 7, com você na Cidade FM, na cidade, 18 horas 35 minutinhos. E ó, lembrando vocês que hoje temos sorteio lá do fim de tarde de lanches. Para você participar, basta pedir a sua música aqui no 996-330983 ou ligue no 3281-5800, tá bom? Vamos ouvir o áudio do meu parceiro João Batista.
9: Boa noite, Fabrício.
8: Boa noite.
9: Manda do Genigena aí, eu acho que é Tochonado sem quantia.
8: Tochonado sem quantia.
9: Bom serviço aí, menino.
8: Obrigado. Então, chega pra você seu pedido, Genigena, Chonado sem quantia. Traz água, Saroba.

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1: Bom, tá muito dançante isso aqui, né? Vamos pro lado mais apaixonado agora.
2: Manda tarde,
1: chega pra vocês, Zé Henrique Gabriel. Dona do meu destino.

0: ligou lá na rádio e falou assim: não sei se você tá atendendo pedido. Eu falei: criatura do céu, atendendo eu tô. Eu só não sei se você tá preparado pra escutar. Segura essa moda aí, ó.
1: O Osmar Lei mandou aqui pra mim: boa noite, amigo Fabrício, tudo bem? Gostaria de ouvir Zezé de Camargo Luciano, Sem Medo de Ser Feliz, me coloca no sorteio. Então, é pra já, escuta essa moda aí. Chega pra vocês, Zezé de Camargo Luciano, Sem Medo de Ser Feliz.

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Agora, voltei. Ai, meu fogo tá ruim. Sobre 7 com você na Cidade FM, na cidade, faltando 10 minutinhos para 7 horas da noite. Lembrando vocês que às quartas temos sorteio lá do Fim de Tarde Lantes. Para você participar, basta pedir a sua música no 996-330983. Ou ligue! Ligue no 3281-5800. Inclusive, a dona Maria das Dores me ligou aqui. Marida, é o seu marido também, Jerônimo, aquele abraço pessoal lá do Boa Vista, viu? Pediu que eu tocasse Milionário José Rico, Estrada da Vida. Então, escuta essa moda aí. Falou também que é ouvinte fiel de todos os dias. Meu muito obrigado.

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1: Sclack. Vou engraxar a coluna aí, moçada. Chegando pra vocês, Gian Giovanni. Você virou saudade.

0: Começa a ativar o modo
1: modão.
2: Momento.
1: Ai. Eu gosto mais disso aqui.
3: Seu moço, eu já fui roceiro.
1: Fabricete, sem momento modão não é Fabricete, né? Tô chegando pra vocês, Chitãozinho Chororó, Caboclo da Cidade.

passo na... Esse calor humano, essa energia gostosa que vocês passam pra nós, Fabricete vai mandar em forma de música pra vocês.

0: galera plugada. João desabafa sobre o luto do pai e emociona fãs com o novo disco.
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0: Nosso querido João, o popstar paulista, abriu o coração e falou sobre o período de luto pela perda do pai. Ele foi direto. Odeio que sintam pena de mim, mostrando uma força incrível. O novo disco, Memórias Póstumas, é um tributo lindo. E o mais tocante é que o álbum traz a voz do pai dele, Carlos Alberto B. Os fãs, claro, estão super comovidos e mostrando muito apoio nas redes sociais. É a prova de que a música cura e conecta. João, você é demais. Com essa emoção, a gente se despede do Plugado. Obrigada pela companhia, viu? Te espero na próxima edição com muito mais. Um beijo e até lá.
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3: Sobre sete
4: com você na Cidade FM, na cidade, 19 horas 4 minutinhos. E ó, lembra vocês que toda quarta-feira temos sorteio lá do Fim de Tarde Lanches. Pra você participar, basta pedir a sua música aqui no 996-330983. Ou ligue no 3281-5800, tá bom? Vamos ouvir o áudio do meu amigo Leonardo. Fala comigo, meu amigo.
5: Ô, meu amigo Fabrício Cunha.
4: Traz água, Saroba.
5: Fabrição, fala com aqui ele, ligadinho, mano. Aqui, que é o Leonardo fazendo inhame.
4: Lá vem moda, ó.
5: Ana Vitória, o Theo, nós tudo ouvindo. Manda uma pra nós aí.
4: Ah.
5: Silveira e Silveira.
6: Ai, ai.
5: Beija-flor das penas verdes.
4: Isso que eu gosto,
5: essa é
4: moçada.
5: Pra você, meu amigo.
4: É do jeito, é que eu mais gosto. Chegando pra vocês, Silveira e Silveirinha. Beija-flor das penas verdes.
7: Flor das penas verdes.
4: Vem os galhos do jardim.
7: Só não beija rosa.
4: Essa é beijada pelo Fabricete.

0: Eita!
1: 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Traz água, saroba. Cidade FM, ó, 77.
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3: Boa noite. Graças a Deus o Fabricete voltou. Manda um alô pra nós aqui da equipe Táxi Amigo e um alô do Alexander pra sua esposa amada Jéssica.
4: Paguei.
5: Oi, menino!

Chegando pra vocês, João Paulo e Daniel, moda de boiadeiro, poeira da estrada. Essa é da época que onça pintada paletava o dente com costela de tamanduá bandeira, moçada. Moda no pé no eito, ó.

0: 7h14.
1: Bom, vamos sair do cotidiano aqui só um pouquinho, viu? Só pra mandar música pra Mali e tudo mais, tá bom? Já já a gente fala com a programação normal. Chegando pra vocês, Júlio e César.
2: Sua mãe vai se encantar comigo.
1: Já tá, né, dona Luzia? Clone.
2: Conta a piada pro seu pai, ele vai cair no riso.
1: Você quase não gosta de rir, né, Léo?

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0: Fabricet com você na Cidade FM, na Cidade Ó, 19h19. Lembrando vocês que toda quarta-feira temos sorteio lá do Fim de Tarde Lanches. Para você participar, basta pedir a sua música aqui no 996330983. Eu quero ouvir um áudio aqui que eu recebi do nada e gostei muito. Vamos ouvir ele aqui.
1: Ô, Fabricet! É nóis.
0: Traz água, Saroba. E agora chegando pra vocês, pedido da Ana Paula. Ela mandou pra mim: boa noite, quero participar do sorteio, escutar a música Barquinha de Ouro. Oferece pro Barbosa. Alô, Barbosa, aquele abraço. Então, chegando pra vocês, Guilherme Silva, Barquinha de Ouro. E agora?

0: médico falou assim, já pode ou ainda tá cedo? Eu falei, já tá passando da hora, criatura. Deixa descer pra sofrer. Segura essa tijolada no peito aí, ó.
1: Chico,

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1: É, tocou pra vocês, Guilherme Silva, Barquinha de Ouro, pedido lá da Ana Paula. Henrique Juliano, romântico, pedido da Juliana. E agora um modão da minha autoria, Joaquim Manuel, Boate Azul. Esse calor humano, essa energia gostosa que vocês passam pra nós, Fabricete vai mandar em forma de música pra vocês. Cidade FM, ó, 19 horas, tá, quebrou, 31 minutinhos.

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1: E aí, galera ligada no Drops News. Que energia boa ter você por aqui, conectadíssimo com as últimas do universo pop e musical. Sou Andressa Pires e já chego com uma notícia que vai fazer o coração de muita gente bater mais forte, especialmente para os fãs de um dos maiores nomes da nossa música atual. É oficial, minha gente. O João está de volta aos palcos e já tem data marcada para um show imperdível. Anota aí, 25 de setembro, o Nubank Park vai ser o palco dessa festa. Os ingressos, olha só, começam a ser vendidos ainda nesta semana. E se prepare, porque a disputa promete ser grande. João retorna com o aguardadíssimo álbum novo, Memórias Póstumas, e a expectativa é que os fãs

0: De todo o país corram para garantir o seu lugar. Vai ser um evento e tanto, com certeza. Fiquem ligados nas redes sociais do artista para não perder nenhum detalhe sobre a venda. E é isso, a gente vai ficando por aqui com essa super novidade do João. Adorei sua companhia. Até o próximo Drops News. Estarei juntinho com você.
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5: Sobre 7 com você na Cidade FM, na cidade, 19h35. 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Olha quem apareceu por aqui, minha vovó Irene. Fala comigo.
6: Fabrício, você mandar pra, eu quero que você manda pra mim, pra mim, pro Mirãozinho.
5: Te miro.
6: Pra Miramar.
5: Miramar.
6: Pra Flávio, pro
5: Flávia Vanderlei.
6: Bela, né?
5: Bela, Bela que sofre.
6: E eu quero que você manda pra nós aquela música do Henrique e Juliano, Conexão. E deixa eu te falar, e a hora que você vier, você vem mais cedo, você jantar aqui.
5: Oh, tá? Aí sim, aí, galinha, pode crer, irmão.
6: Gueroba,
5: é arroz, pra já. Comigo mesmo, a senhora sabe.
6: Tá?
5: Tá bom.
6: Mas tá te esperando. Fique com Deus.
5: Ó, eu tava averiguando aqui as redes, essa música é lançamento, ainda não foi lançada. Então eu vou te mandar pra senhora que a senhora gosta. Com vocês, pra vocês. Bruno e Marrone. Choram as rosas. Escuta essa moda aí, Timirãozinho.

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Traz água, Saroba. Tô com pra vocês, Bruno e Marrone, Choram as Rosas, Zé Neto Cristiano, Fama de Louco, e agora Ronaldo Viola e Praiano, Desatino. É uma mulher envolvente.

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3: É, bonitão está de volta. Fabricete com você na Cidade FM, na cidade, faltando 10 minutinhos para as 8 horas da noite. Lembra vocês que toda quarta-feira temos sorteio lá do meu parceiro Juninho. Carlinho, que é isso, Fabricio? Que é isso? 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Ou ligue no 3281-5800, tá bom? Vamos ouvir o áudio aqui da minha parente, Luzia. Fala comigo, Luzia.
4: Ô, Fabrício Cunha, boa Opa. Noite, meu querido.
3: Boa noite.
4: Como é que tá as coisas? Tudo bem, né?
3: Pé do eito.
4: Fabrício, manda um modão pra nós aí do Vitor e Léo.
3: Aí eu gosto, hein?
4: Oferecer ela pro Leonardo, pro Theo, principalmente pra Ana Vitória.
3: Pra quem?
4: Tá aqui ligadinho aqui no Iano.
3: Ana Vitória.
4: Ouvindo a melhor rádio, na melhor companhia.
3: Obrigado.
4: Um abraço, fica com Deus.
3: A minha escolha? Vamos ver se o meu gosto musical tá legal hoje. Hã? Rota 98, o programa do cowboy.
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0: E o quê? Esse cara não brinca em serviço não, viu? Cidade FM, faltando 6 minutinhos para as 8 horas da noite. Mais um dia normal, sobre 7, tocando só as melhores.
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0: Chegando pra vocês, pra você alguém engraxar a coluna. Gino e Geno, sou feio, mas tô na moda.

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2: O cara ligou pra mim e falou assim: duvido, você tem uma bruta mesmo aí. Eu falei: criatura do céu, eu não vou tocar nem a raiz, eu vou pegar lá na semente. Segura no peito aí.
0: Essa aqui, vamos respeitar, viu? Essa eu vou mandar lá pro meu amigo Agostinho Barbeiro, aquele abraço todos os dias ligadinho comigo aqui. Tamo junto, chegando pra você. Ó, praião e praiana, e a moda de boiadeiro, roubando a Goiana. Escuta essa moda.

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0: Não para, não para, não para. Cidade FM, 20 horas, um minutinho. Vamos ouvir o áudio de um amigo, Robinho Boca Mole. Fala comigo.
1: Fabrício, boa noite.
0: Boa noite.
1: Prazer ter você de volta.
0: Opa!
1: Tava ouvindo o programa com o Fernando, tava excelente também.
0: É o de Ângeles.
1: Mas muito bom ter você de volta.
0: Eu que agradeço.
1: Poder me atender.
0: Claro.
1: Manda aí pra mim. A Rei de Prata.
0: A Rei de Prata, só moda, hein?
1: Tião Carreiro e Pardinho.
0: É comigo mesmo.
1: É pra mim e pra Cineide, tamo aqui em
0: casa. Cineide, aquele abraço.
1: Beleza?
0: Beleza. Um
1: abraço, amigão. Seja bem-vindo novamente.
0: Ah, brigadão. Então, Robin, escuta essa moda aí.

0: Aí é moda de boiadeiro.
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1: Eu tô na cidade.
0: Bom, mais uma de boiadeiro. Chega pra vocês, Teodoro Sampaio. 30 feito.

Alô, Pandora! Ai, ai, que é isso, Avonilda? Meu facão Guarani quebrou na ponta, quebrou. Moça, molecador, sabe o que é isso não, moçada? Hã?

0: o cara ligou lá na rádio e falou assim: não sei se você tá atendendo pedido. Eu falei: criatura do céu, atendendo eu tô. Eu só não sei se você tá preparado pra escutar. Segura essa moda aí, ó.
1: Boa noite, Fabrício. Eu gostaria de participar do sorteio. Manda pra nós aí a música da Mariana Mota aí, Beijei Outra Boca. Esse é todos gostaram da música.
2: Então, chega pra vocês o pedido do João, Mariana Mota. Beijei Outra Boca. Canta pra nós, Ivona.

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1: Você está no Minuto News. As principais manchetes agora. A Nicarágua quer ampliar o mandato presidencial de 5 para 7 anos. O UBS planeja recomprar US$ 3 bilhões em ações após o lucro líquido do segundo trimestre subir 17%. E o mercado de soja mostra uma reação tímida num dia de poucos negócios.
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1: Começamos pela política internacional. A Nicarágua está buscando uma reforma que visa ampliar o mandato presidencial. A proposta é estender a duração do cargo de 5 para 7 anos. Essa medida, se aprovada, traria mudanças significativas no cenário político do país. A discussão sobre a ampliação do mandato tem gerado debates importantes, com atenção voltada para os próximos desdobramentos dessa iniciativa. Agora, um giro pela economia global. O UBS Group, uma das maiores instituições financeiras do mundo, informou que planeja recomprar US$ 3 bilhões em ações próprias. Essa decisão estratégica acontece após o lucro líquido da empresa no segundo trimestre ter subido significativos 17%. O aumento do lucro foi impulsionado por uma série de fatores que contribuíram para um desempenho robusto no período.
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1: E fechamos com o agronegócio. O mercado de soja registra uma reação tímida, num dia marcado por um volume reduzido de negócios. Apesar disso, os preços internos da commodity mostraram uma recuperação pontual em algumas praças. No entanto, os produtores permanecem em alerta e cautelosos. A baixa liquidez no mercado continua sendo um fator de preocupação, influenciando as decisões de venda e compra. A expectativa é de que o cenário possa ter novas movimentações em breve, mas a cautela ainda prevalece. 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
2: Fabrício 7 com você na Cidade FM, na Cidade 20 horas, 19 minutinhos ou 8 horas da noite, 19 minutinhos, como você preferir, tá bom? Lá, ouvi o áudio aqui do Fernando, e antes do áudio do Fernando, lembrando vocês, temos sorteio lá do fim de tarde lanches, pra você participar, basta pedir a sua música aqui no 996-330983, vocês ainda tem 30 minutinhos pra concorrer, tá bom? Fala comigo, Fernandão.
3: Boa noite, Fabrício 7, aqui é o Fernando Miranda do bairro.
2: Meu amigo.
3: Toca uma moda bruta de boiadeiro pra nós.
2: Comigo aí mesmo.
3: Berrante Madalena.
4: Ai!
3: Você e todos os ouvintes.
2: Aí você falou minha língua, meu amigo. Escuta essa moda aí. Chegando pra vocês, Silveira e Silveirinha. Berrante da Madalena.

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4: Falcão, vamos recordar agora quando tudo começou pra nós.
5: 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E foi exatamente aí que as portas do Brasil se abriram pra gente.

Normal, né? Mais um dia com modão. Tocou pra vocês, Silveira e Silveirinha, pedido do meu amigo Fernando Miranda, berrante da Madalena. De Paulo Paulino, Não Brinque com a Paixão. E agora, Felipe Falcão com Bruno Marrone. Que pena. Os planos em vão. Sobre sete, um rapaz de 23 anos com, com a alma de um senhor de 88. 89, sei lá.

0: Cidade FM, 20 horas, 29 minutinhos.
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0: Bonitão tá aqui. Bonitão, quer dizer, Fabricete, Fabão, tudo, Fabrício, Fabricete com você na Cidade FM, na Cidade 20 horas 31 minutinhos. Vamos falar, fala comigo, Robinson.
8: Fabrício.
0: Opa!
8: Manda uma nova de boiadeira aí pra mim.
0: É Charaguateira. Que eu toco. Charaguateira.
8: Manda pra turma lá da Chapetuba Agropecuária.
0: O agro não para lá, hein?
8: Lá, trabalhando no pesado período da noite lá, mas tá todo mundo curtindo a rádio.
0: Ó, meu muito obrigado.
8: É. Peão da cidade.
0: Peão Christian da cidade. House. Christian Ralph.
8: Beleza?
0: Deixa com o Fabricete.
8: Forte abraço aí.
0: Pra você também.
8: Pela programação.
0: Meu muito obrigado. Aquele abraço, pessoal da Chapetuba. O pessoal tá no bateto lá e lá de cima lá rola solto, né, Robinho? Eu gosto demais. Aquele abraço a você, pessoal de toda a zona rural, pessoal das máquinas agrícolas. Ô, minha moçada, põe as João Girona gritar aí. Você que tá aí na zona rural curtindo o Fabricete, meu muito obrigado. Aquele abraço a todos vocês. Chega pra vocês, Christian Ralph, peão da cidade.

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1: Achou que eu não ia passar a sua, né, Jennifer? Chegando pra vocês, Zé Neto Cristiano. Cadeira cativa. Beijo o quê?
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1: Como hoje é quase sexta, quase sabor. Pra você sofrer um pouquinho, chegando pra vocês, o Negro e Solimões com Gustavo Lima. Ó, Vida de Cal.
6: Eu gosto.

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0: 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Que é isso, Avonilda? Esse calor humano, essa energia gostosa, vocês passam pra nós? Fabricete vai mandar em forma de música pra vocês. Cidade FM, faltando 18 minutinhos para as 9 horas da noite. Daqui 8 minutinhos, o sorteio será feito.

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2: Vamos seguindo, né? Mais modão na lista. Com vocês, Tião Carreiro e Pardinho. Tchau.

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0: Desculpa a demora, tava comunicando a ganhadora do brinde de hoje aqui já. Ai, ai, ai, ai, tô velho demais, gente. Dor na coluna, trem arada. Jogaram uma urucubaca que eu não sei se vocês foram nesse programa, fiquei uma semana ruim, viu? É, mas aí eu tinha até testado que acabava daqui 2 dias. Eu falei que nada, eu tô bom, vou lá trabalhar, né? Tava com saudade disso aqui já. E assim chegamos ao fim de mais um programa do Cowboy, mais um Rota 98. Muito obrigado, viu, pela sua companhia, pelo carinho da audiência, pelas mensagens, por fazer parte da nossa programação. Espero que seu dia tenha sido especial, que a nossa seleção musical tenha levado alegria, informação, boa energia até você, viu? A programação da rádio continua sempre com o melhor. Companhia, trilha sonora que você merece. Sou Fabrício Cunha, agradeço de coração pela sua audiência. Espero você amanhã no mesmo horário. Para... Não, amanhã eu entro mais cedo, é 5 horas da tarde, moçada. Mas eu encontro amanhã aqui com o nosso Rota 98, programa do Cowboy. Tenha uma excelente noite, descanse, cuide-se. Deus abençoe vocês e toda a sua família. Um grande abraço, até amanhã. E a ganhadora de hoje foi a Isabel. Já entrei em contato com ela no WhatsApp, que tudo nos conformes, viu? Tudo no certinho. Cidade FM, faltando 9 para as 9. Eu fico por aqui, na sequência para vocês, Jade e Jefferson. Escolta de Vagalumes. Até amanhã, moçada. Um prazer voltar aqui e estar com vocês. Até amanhã, se Deus quiser.
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